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2: Bem-vindo ao 96.8, sessão de abertura na Estação Diária para mais Super Estação. E já de seguida voltamos à música com uma supernova. Eu volto já a seguir, até já.
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1: 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São estes alguns dos temas que vamos desenvolver no Desporto da Estação Diária. O Tondela tem novo treinador com o regresso de Ricardo Costa, que vai assinar por duas temporadas. O Sporting assinou a opção de compra sobre o defesa central Bruno Ramos, que representou o clube leonino por empréstimo do Académico de Viseu nas duas últimas épocas. Este sábado fecha a época para o Viseu 2001 e Futsal Amigo na 2ª Divisão Nacional Feminina de Futsal. Os Ouriços de Viseu estão este fim de semana em Sevilha a participar no Masters Internacional das Séries Nacionais de Pádel, que decorre até domingo. Agora é só ficarem atentos ao desenvolvimento destes e outros temas no Desporto da Estação Diária. 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
3: O Tondela tem novo treinador com o regresso de Ricardo Costa, que vai assinar por 2 temporadas. O técnico de 45 anos tinha ainda um ano de vínculo com o Feirense, mas os Beirões chegaram a acordo com os Fogaceiros, que já confirmaram a saída em comunicado oficial. O interesse do Tondela e Ricardo Costa não é novo, já tinha surgido no final da época passada, quando a equipa ainda estava envolvida na luta pela permanência. Na altura, o negócio não avançou, com o treinador protegido por uma cláusula de rescisão de 100 mil euros. Ricardo Costa, que representou o Tondela como jogador entre 2017 e 2019, regressa agora para comandar a equipa da Liga 2 de Futebol como treinador. O Sporting assinou a opção de compra sobre o defesa central Bruno Ramos, que representou o clube leonino por empréstimo do Académico de Viseu nas duas últimas épocas. O jovem central brasileiro, de 21 anos, rende cerca de 2 milhões de euros à SAD Academista. Chegou a Portugal do Barra do Brasil para os Júniores do Académico em 2023 e alinhou em 15 partidas. Nessa época estreou-se na equipa sub-23 e rumou depois por empréstimo para o Sporting. Na última temporada jogou por 18 vezes na equipa B dos Leões da Liga 2, tendo apontado um golo. Este sábado fecha a época para o Viseu 2001 e o Futsal Amigo na 2ª Divisão Nacional Feminina de Futsal. As vizinhas, com o objetivo da manutenção garantido, vão receber o Paroxalense em jogo pelas 4 da tarde do pavilhão Cidade de Viseu. À mesma hora, no pavilhão Álvaro Magalhães, o Futsal Amigo despede-se dos nacionais com a recepção ao Futsal Campo. Na próxima época, os lamacenses regressam aos distritais de Viseu. Os Ouriços de Viseu estão este fim de semana em Sevilha a participar no Master Internacional de Séries Nacionais de Pádel, que decorre até domingo. A equipa viziense chega à Espanha após uma histórica dobradinha, ao sagrar-se campeão nacional de clubes em M6, somando ao título das Séries Nacionais de Pádel Portugal que havia conquistado. A fase final do Campeonato Nacional de Clubes, prova oficial da Federação Portuguesa de Pádel, realiza-se no Porto, reuniu as melhores equipas do continente e da Madeira. 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
0: 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Previsão do estado do tempo para as próximas 24 horas. O Instituto Português de Mar e da Atmosfera está a prever para o distrito de Viseu só um pouco nublado ou limpo, aumentando temporariamente a nubosidade em alguns locais do interior norte e centro, com vento fraco a moderado, sempre por vezes forte nas terras altas. O IPMA está também a prever uma pequena descida das temperaturas, com o mercúrio dos termómetros a chegar aos 21 graus de máxima e a mínima a registrar durante a noite valores perto dos 7 graus no distrito de Viseu.
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0: 19:22. Rui Moreira. Iniciamos este espaço de emissão com o som nacional em 96.8. Rui Moreira, na Estação Diária. 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
1: 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Fica por aí, bem ligado na estação oficial do Viseu.
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1: Vamos fazer uma pequena pausa na música e logo a seguir temos o Diário da Estação. As notícias em destaque em 96.8. Já a seguir, fica bem ligado.

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0: 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São estas algumas das notícias que vamos destacar na edição do dia do Diário da Estação. O Académico Viseu e o Município avançaram com um conjunto de obras de melhorias no Estádio Municipal do Fontelo para cumprir as exigências da Primeira Liga, que arranca em agosto. O Festival da Cereja em Resende prepara-se para o último dos dois fins de semana de festa. O Centro Histórico da Lapa em Sernancelho recebe no fim de semana mais uma edição da Feira Aquiliniana. Um homem de 29 anos foi detido pela GNR no Conselho de Nelas por detenção ilegal de arma. Agora é só ficarem atentos ao desenvolvimento destes e outros temas no Diário da Estação. 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
1: 2 horas.
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2: O Académico Viseu e o município avançaram com um conjunto de obras de melhorias no Estádio Municipal de Fontelo para cumprir as exigências da Primeira Liga que arranca em agosto. A subida ao principal escalão, conquistada a 17 de maio, 37 anos após a última presença de clube na Primeira Divisão, obrigou um plano de intervenções no estádio. Está em andamento a renovação do relvado, remodelação dos balneários, modernização das zonas de bar e restauração, novas casas de banho, melhores condições para a comunicação social e uma nova vedação exterior. A linha de camarotes será também requalificada com a criação de uma área corporate. O objetivo passa por melhorar o conforto, a segurança e a hospitalidade para adeptos, atletas, parceiros e imprensa. O Festival de Cereja Raisin tem este fim de semana o último de dois da festa dedicada a este fruto tão característico do concelho. Há mais de 2 décadas que o município de Raisin organiza este certame de promoção. É um dos principais produtos endógenos da região e uma mais-valia para a economia local. O primeiro andamento da festa aconteceu no passado fim de semana. Regressa agora sábado e domingo com muita venda de cereja e de outros produtos regionais num programa que conta ainda com música e animação infantil. O Centro Histórico da Lapa em Sernancelho recebe este fim de semana mais uma edição da Feira Aquiliniana. É um evento organizado pelo município da Terra da Castanha, dedicado ao legado de Aquilino Ribeiro, um dos maiores nomes da literatura portuguesa. Durante 2 dias, o evento propõe uma viagem à obra do escritor, contando no programa com gastronomia tradicional, artesanato, música, animação de rua e jogos tradicionais, numa recriação fiel de rituais e tradições da época. Sernancelho é terra de 2 símbolos nacionais, Aquilino Ribeiro, figura do Panteão Nacional, e o Santuário da Senhora da Lapa, o mais antigo do país e considerado uma referência ibérica. Um homem de 29 anos foi detido pela GNR do Conselho de Nelas por detenção ilegal de arma. A operação teve origem numa denúncia sobre desacatos com recurso a arma de fogo. Os militares deslocaram-se ao local e surpreenderam o suspeito na posse de munições. Foram realizadas buscas que permitiram localizar e apreender uma arma alegadamente utilizada nos disparos, uma espingarda caçadeira. O Tribunal Judicial de Viseu aplicou a medida de coação de pulseira eletrónica, proibição de contactos e de aproximação às vítimas, apresentações periódicas em posto policial e a proibição de permanência no Conselho de Nelas. 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
3: 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Previsão do estado do tempo para as próximas 24 horas. O Instituto Português do Mar e da Atmosfera está a prever para o distrito de Viseu só pouco no Globo Olimpo com vento fraco a moderado, soprando por vezes forte e com rajadas, em especial nas terras altas. O IPMA está também a prever uma pequena subida das temperaturas, com o mercúrio dos termómetros a chegar aos 25 graus de máxima e a mínima a registrar durante a noite valores perto dos 11 graus no distrito de Viseu.
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3: Começa agora mais uma hora de música sem parar na Estação Diária. Bem-vindo! Para começar, ouvimos um tema em português. A seguir tenho preparado para ti uma super nova música acabada de estrear para ouvires com a máxima atenção na tua Estação Diária 96.8 FM.
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2: Informação de meia e meia hora aqui na tua estação diária. Estamos quase em cima da hora para dar lugar ao desporto. São as notícias em destaque em 96.8. Fica por aí.

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2: São estes alguns dos temas que vamos desenvolver no desporto da Estação Diária. O Tondela tem novo treinador com o regresso de Ricardo Costa, que vai assinar por duas temporadas. O Sporting assinou a opção de compra sobre o defesa central Bruno Ramos, que representou o clube leonino por empréstimo do Académico de Viseu nas duas últimas épocas. Este sábado fecha a época para o Viseu 2001 e Futsal Amigo na 2ª Divisão Nacional Feminina de Futsal. Os Ouriços de Viseu estão este fim de semana em Sevilha a participar no Masters Internacional das Séries Nacionais do Pádel, que decorre até domingo. Agora é só ficarem atentos ao desenvolvimento destes e outros temas no desporto da Estação Diária. 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
3: 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O Tondela tem novo treinador, com o regresso de Ricardo Costa, que vai assinar por duas temporadas. O técnico tem 45 anos, tinha ainda um ano de vínculo com o Feirense, mas os Beirões chegaram a acordo com os Fogaceiros, já confirmaram a saída em comunicado oficial. O interesse do Tondela e Ricardo Costa não é novo, já tinha surgido no final da época passada, quando a equipa ainda estava envolvida na luta pela permanência. Na altura, o negócio não avançou, com o treinador protegido por uma cláusula de rescisão de 100 mil euros. Ricardo Costa, que representou o Tondela como jogador entre 2017 e 2019, regressa agora para comandar a equipa da Liga 2 de Futebol como treinador. O Sporting assinou a opção de compra sob o defesa central Bruno Ramos, que representou o clube leonino por empréstimo do Académico de Viseu nas duas últimas épocas. O jovem central brasileiro, de 21 anos, rende cerca de 2 milhões de euros à SAD Academista. Chegou a Portugal do Barra do Brasil para os Júniores do Académico em 2023 e alinhou em 15 partidas. Nessa época estreou-se na equipa sub-23 e rumou depois por empréstimo para o Sporting. Na última temporada jogou por 18 vezes na equipa dos Leões da Liga 2, tendo apontado um golo. Este sábado fecha a época para o Viseu 2001 e o Futsal Amigo na 2ª Divisão Nacional Feminina de Futsal. As vizinhas, com o objetivo da manutenção garantido, vão receber o Parchalense em jogo pelas 4 da tarde do pavilhão Cidade de Viseu. À mesma hora, no pavilhão Álvaro Magalhães, o Futsal Amigo despede-se dos nacionais com a recepção ao Futsal Campo. Na próxima época, os lamecenses regressam aos distritais de Viseu. Os Ouriços de Viseu estão este fim de semana em Sevilha a participar no Master Internacional de Séries Nacionais de Pádel, que decorre até domingo. A equipa viziense chega à Espanha após uma histórica dobradinha, consagrar-se campeão nacional de clubes em M6, somando ao título das Séries Nacionais de Pádel Portugal que havia conquistado. A fase final do Campeonato Nacional de Clubes, prova oficial da Federação Portuguesa de Pádel, realiza-se no Porto, reunindo as melhores equipas do continente e da Madeira. 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
0: 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Previsão do estado do tempo para as próximas 24 horas. O Instituto Português de Mar e da Atmosfera está a prever para o distrito de Viseu céu pouco nublado ou limpo, aumentando temporariamente a nubosidade em alguns locais do interior norte e centro, com vento fraco a moderado, sendo por vezes forte nas terras altas. O IPMA está também a prever uma pequena descida das temperaturas, com mercúrio dos termómetros a chegar aos 21 graus de máxima e a mínima a registrar durante a noite valores perto dos 7 graus no distrito de Viseu.
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2: 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São estas algumas das notícias que vamos destacar na edição do dia do Diário da Estação. O Académico de Viseu e o Município avançaram com um conjunto de obras de melhorias no Estádio Municipal do Fontelo para cumprir as exigências da Primeira Liga, que arranca em agosto. O Festival da Cereja em Resende prepara-se para o último dos dois fins de semana de festa. O Centro Histórico da Lapa em Sernancelho recebe no fim de semana mais uma edição da Feira Aquiliniana. Um homem de 29 anos foi detido pela GNR no Conselho de Nelas por detenção ilegal de arma. Agora é só ficarem atentos ao desenvolvimento destes e outros temas no Diário da Estação.
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0: 3 horas.
1: 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O Académico Viseu e o município avançaram com um conjunto de obras de melhorias no Estádio Municipal de Fontelo para cumprir as exigências da Primeira Liga que arranca em agosto. A subida ao principal escalão, conquistada a 17 de maio, 37 anos após a última presença de clube na Primeira Divisão, obrigou um plano de intervenções no estádio. Está em andamento a renovação do relvado, remodelação dos balneários, modernização das zonas de bar e restauração, novas casas de banho, melhores condições para a comunicação social e uma nova vedação exterior. A linha de camarotes será também requalificada com a criação de uma área corporate. O objetivo passa por melhorar o conforto, a segurança e a hospitalidade para adeptos, atletas, parceiros e imprensa. O Festival da Cereja Raisin tem este fim de semana o último de dois da festa dedicada a este fruto tão característico do concelho. Há mais de duas décadas que o município de Raisin organiza este certame de promoção. É um dos principais produtos endógenos da região e uma mais-valia para a economia local. O primeiro andamento da festa aconteceu no passado fim de semana. Regressa agora sábado e domingo com muita venda de cereja e de outros produtos regionais num programa que conta ainda com música e animação infantil. O Centro Histórico da Lapa, em Sernancelho, recebe este fim de semana mais uma edição da Feira Aquiliniana. É um evento organizado pelo município da Terra da Castanha, dedicado ao legado de Aquilino Ribeiro, um dos maiores nomes da literatura portuguesa. Durante dois dias, o evento propõe uma viagem à obra do escritor, contando no programa com gastronomia tradicional, artesanato, música, animação de rua e jogos tradicionais, numa recriação fiel de rituais e tradições da época. Sernancelho é terra de dois símbolos nacionais, Aquilino Ribeiro, figura do Panteão Nacional, e o Santuário da Senhora da Lapa, o mais antigo do país e considerado uma referência ibérica. Um homem de 29 anos foi detido pela GNR do Conselho de Nelas por detenção ilegal de arma. A operação teve origem numa denúncia sobre desacatos com recurso à arma de fogo. Os militares deslocaram-se ao local e surpreenderam o suspeito na posse de munições. Foram realizadas buscas que permitiram localizar e apreender uma arma alegadamente utilizada nos disparos, uma espingarda caçadeira. O Tribunal Judicial de Viseu aplicou a medida de coação de pulseira eletrónica, proibição de contactos e de aproximação às vítimas, apresentações periódicas em posto policial e a proibição de permanência no Conselho de Nelas. Estas e outras notícias atualizadas em estaçãodiariojornal.sapo.pt e também no site da Estação Diário Rádio em 968.fm.
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3: 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Previsão do estado do tempo para as próximas 24 horas. O Instituto Português do Mar e da Atmosfera está a prever para o Distrito de Viseu só pouco nublado ao limpo, com vento fraco a moderado, superando por vezes forte e com rajadas, em especial nas terras altas. O IPMA está também a prever uma pequena subida das temperaturas, com o mercúrio dos termómetros a chegar aos 25 graus de máxima e a mínima a registrar durante a noite valores perto dos 11 graus no Distrito de Viseu.
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3: Primeiros minutos desta emissão Superestação na Estação Oficial Viseu. Som de abertura na antena da Estação Diária 96.8. Abrimos com som português e para ouvir com a máxima atenção, veio uma supernova. Fica por aí, até já.
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4: São estes alguns dos temas que vamos desenvolver no desporto da Estação Diária. O Tondela tem novo treinador com o regresso de Ricardo Costa, que vai assinar por duas temporadas. O Sporting assinou a opção de compra sobre o defesa central Bruno Ramos, que representou o clube leonino por empréstimo do Académico de Viseu nas duas últimas épocas. Este sábado fecha a época para o Viseu 2001 e Futsal Amigo na 2ª Divisão Nacional Feminina de Futsal. Os Ouriços de Viseu estão este fim de semana em Sevilha a participar no Masters Internacional das Séries Nacionais do Padel, que decorre até domingo. Agora é só ficarem atentos ao desenvolvimento destes e outros temas no desporto da Estação Diária. 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
1: 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O Tondela tem novo treinador, com o regresso de Ricardo Costa, que vai assinar por 2 temporadas. O técnico tem 45 anos, tinha ainda 1 ano de vínculo com o Feirense, mas os Beirões chegaram a acordo com os Fogaceiros, já confirmaram a saída em comunicado oficial. O interesse do Tondela e Ricardo Costa não é novo, já tinha surgido no final da época passada, quando a equipa ainda estava envolvida na luta pela permanência. Na altura, o negócio não avançou, com o treinador protegido por uma cláusula de rescisão de 100 mil euros. Ricardo Costa, que representou o Tondela como jogador entre 2017 e 2019, regressa agora para comandar a equipa da Liga 2 de Futebol como treinador. O Sporting assinou a opção de compra sobre o defesa central Bruno Ramos, que representou o clube leonino por empréstimo do Académico de Viseu nas 2 últimas épocas. O jovem central brasileiro, de 21 anos, rende cerca de 2 milhões de euros à SAD Academista. Chegou a Portugal do Barra do Brasil para os Júniores do Académico em 2023 e alinhou em 15 partidas. Nessa época estreou-se na equipa sub-23 e rumou depois por empréstimo para o Sporting. Na última temporada jogou por 18 vezes na equipa B dos Leões, na Liga 2, tendo apontado 1 golo. Este sábado fecha a época para o Viseu 2001 e o Futsal Amigo na 2ª Divisão Nacional Feminina de Futsal. As vizinhas, com o objetivo da manutenção garantido, vão receber o Parchalense em jogo pelas 4 da tarde do pavilhão Cidade de Viseu. À mesma hora, no pavilhão Álvaro Magalhães, o Futsal Amigo despede-se dos nacionais com a recepção ao Futsal Campo. Na próxima época, os lamecenses regressam aos distritais de Viseu. Os Ouriços de Viseu estão este fim de semana em Sevilha a participar no Master Internacional de Séries Nacionais de Pádel, que decorre até domingo. A equipa viziense chega à Espanha após uma histórica dobradinha, consagrar-se campeão nacional de clubes em M6, somando ao título das Séries Nacionais de Pádel Portugal que havia conquistado. A fase final do Campeonato Nacional de Clubes, prova oficial da Federação Portuguesa de Pádel, realiza-se no Porto, reuniu as melhores equipas do continente e da Madeira. Toda a informação do desporto atualizada em estaçãodiariajornal.sapo.pt e também no site da Estação Diária Rádio 968.fm. 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Previsão do estado do tempo para as próximas 24 horas. O Instituto Português de Mar e da Atmosfera está a prever para o Distrito de Viseu só um pouco nublado ou limpo, aumentando temporariamente a nebulosidade em alguns locais do interior norte e centro, com vento fraco a moderado, sempre por vezes forte nas terras altas. O IPMA está também a prever uma pequena descida das temperaturas, com mercúrio dos termómetros a chegar aos 21 graus de máxima e a mínima a registrar durante a noite valores perto dos 7 graus no Distrito de Viseu.
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6: Olá pessoal, bem-vindos ao QI Business Secrets.
5: Ricardo Teixeira, o imparável.
6: Hoje vamos falar sobre prioridades do dia e objetivos anuais. É o que vamos falar já a seguir, por isso estejam por aí.
5: É o fim de semana.
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1: Mais um grande São House na Estação Diária. Sabemos que os grandes apreciadores do House e Eletrónica agradecem. Para já, fica aí com uma pequena amostra daquilo que temos preparado para mais logo. 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
1: Estamos quase em cima da hora para dar lugar à informação que de meia em meia hora está aqui na Estação Diária. Fazemos uma pequena pausa na música para regressar logo a seguir aos comerciais. Fica por aí, até já.
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3: 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São estas algumas das notícias que vamos destacar na edição do dia do Diário da Estação. O Académico de Viseu e o município avançaram com um conjunto de obras de melhorias no Estádio Municipal do Fontelo para cumprir as exigências da Primeira Liga, que arranca em agosto. O Festival da Cereja em Resende prepara-se para o último dos dois fins de semana de festa. O Centro Histórico da Lapa em Sernancelho recebe no fim de semana mais uma edição da Feira Aquiliniana. Um homem de 29 anos foi detido pela GNR no Conselho de Nelas por detenção ilegal de arma. Agora é só ficarem atentos ao desenvolvimento destes e outros temas no Diário da Estação.
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0: 4 horas.
1: 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O Académico Viseu e o município avançaram com um conjunto de obras de melhorias no Estádio Municipal de Fontelo para cumprir as exigências da Primeira Liga que arranca em agosto. A subida ao principal escalão, conquistada a 17 de maio, 37 anos após a última presença de clube na Primeira Divisão, obrigou um plano de intervenções no estádio. Está em andamento a renovação do relvado, remodelação dos balneários, modernização das zonas de bar e restauração, novas casas de banho, melhores condições para a comunicação social e uma nova vedação exterior. A linha de camarotes será também requalificada com a criação de uma área corporate. O objetivo passa por melhorar o conforto, a segurança e a hospitalidade para adeptos, atletas, parceiros e imprensa. O Festival da Cereja Raisine tem este fim de semana o último de dois da festa dedicada a este fruto tão característico do concelho. Há mais de duas décadas que o município de Raisine organiza este certame de promoção. É um dos principais produtos endógenos da região e uma mais-valia para a economia local. O primeiro andamento da festa aconteceu no passado fim de semana. Regressa agora sábado e domingo com muita venda de cereja e de outros produtos regionais num programa que conta ainda com música e animação infantil. O Centro Histórico da Lapa em Sernancelho recebe este fim de semana mais uma edição da Feira Aquiliniana. É um evento organizado pelo município da Terra da Castanha, dedicado ao legado de Aquilino Ribeiro, um dos maiores nomes da literatura portuguesa. Durante dois dias, o evento propõe uma viagem à obra do escritor, contando no programa com gastronomia tradicional, artesanato, música, animação de rua e jogos tradicionais, numa recriação fiel de rituais e tradições da época. Sernancelho é a terra de dois símbolos nacionais, Aquilino Ribeiro, figura do Panteão Nacional, e o Santuário da Senhora da Lapa, o mais antigo do país e considerado uma referência ibérica. Um homem de 29 anos foi detido pela GNR do Conselho de Nelas por detenção ilegal de arma. A operação teve origem numa denúncia sobre desacatos com recurso a arma de fogo. Os militares deslocaram-se ao local e surpreenderam o suspeito na posse de munições. Foram realizadas buscas que permitiram localizar e apreender uma arma alegadamente utilizada nos disparos, uma espingarda caçadeira. O Tribunal Judicial de Viseu aplicou a medida de coação de pulseira eletrónica, proibição de contactos e de aproximação às vítimas, apresentações periódicas em posto policial e a proibição de permanência no Conselho de Nelas. Estas e outras notícias atualizadas em estaçãodiariojornal.sapo.pt e também no site da Estação Diário Rádio em 968.fm.
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3: 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Previsão do estado do tempo para as próximas 24 horas. O Instituto Português do Mar e da Atmosfera está a prever para o distrito de Viseu só um pouco no Globo Olimpo, com vento fraco a moderado, soprando por vezes forte e com rajadas, em especial nas terras altas. O IPMA está também a prever uma pequena subida das temperaturas, com mercúrio dos termómetros a chegar aos 25 graus de máxima e a mínima a registrar durante a noite valores perto dos 11 graus no distrito de Viseu.
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1: Estamos de regresso à hora. Temos aí mais informação relativa às diferentes bandas que vamos rodando na Estação Diária. Soltas da Estação em 96.8 FM. Até já.
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2: Quase em cima da meia hora para dar um espaço de emissão ao desporto na Estação Diária. Informação que vai para o ar logo a seguir aos destaques e ao bloco comercial na antena da Estação Oficial de Viseu. Até já.
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4: São estes alguns dos temas que vamos desenvolver no desporto da Estação Diária. O Tondela tem novo treinador com o regresso de Ricardo Costa, que vai assinar por duas temporadas. O Sporting assinou a opção de compra sobre o defesa central Bruno Ramos, que representou o clube leonino por empréstimo do Académico de Viseu nas duas últimas épocas. Este sábado fecha a época para o Viseu 2001 e Futsal Amigo na 2ª Divisão Nacional Feminina de Futsal. Os Ouriços de Viseu estão este fim de semana em Sevilha a participar no Masters Internacional das Séries Nacionais do Padel, que decorre até domingo. Agora é só ficarem atentos ao desenvolvimento destes e outros temas no desporto da Estação Diária.
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4: O Tondela tem novo treinador, com a regressa de Ricardo Costa, que vai assinar por 2 temporadas. O técnico tem 45 anos, tinha ainda 1 ano de vínculo com o Feirense, mas os Beirões chegaram a acordo com os Fogaceiros, que já confirmaram a saída em comunicado oficial. O interesse do Tondela e Ricardo Costa não é novo, já tinha surgido no final da época passada, quando a equipa ainda estava envolvida na luta pela permanência. Na altura, o negócio não avançou, com o treinador protegido por uma cláusula de rescisão de 100 mil euros. Ricardo Costa, que representou o Tondela como jogador entre 2017 e 2019, regressa agora para comandar a equipa da Liga 2 de Futebol como treinador. O Sporting assinou a opção de compra sobre o defesa central Bruno Ramos, que representou o clube leonino por empréstimo do Académico de Viseu nas 2 últimas épocas. O jovem central brasileiro, de 21 anos, rende cerca de 2 milhões de euros à SAD Academista. Chegou a Portugal do Barra do Brasil para os Júniores do Académico em 2023 e alinhou em 15 partidas. Nessa época estreou-se na equipa sub-23 e rumou depois por empréstimo para o Sporting. Na última temporada jogou por 18 vezes na equipa dos Leões da Liga 2, tendo apontado 1 golo. Este sábado fecha a época para o Viseu 2001 e o Futsal Amigo na 2ª Divisão Nacional Feminina de Futsal. As vizinhas, com o objetivo da manutenção garantido, vão receber o Parchalense em jogo pelas 16h do Pavilhão Cidade de Viseu. À mesma hora, no pavilhão Álvaro Magalhães, o Futsal Amigo despede-se dos nacionais com a recepção ao Futsal Campo. Na próxima época, os lamecenses regressam aos distritais de Viseu. Os Ouriços de Viseu estão este fim de semana em Sevilha a participar no Master Internacional de Séries Nacionais de Pádel, que decorre até domingo. A equipa viziense chega à Espanha após uma histórica dobradinha, ao sagrar-se campeão nacional de clubes em M6, somando ao título das Séries Nacionais de Pádel Portugal que havia conquistado. A fase final do Campeonato Nacional de Clubes, prova oficial da Federação Portuguesa de Pádel, realiza-se no Porto, reuniu as melhores equipas do continente e da Madeira. 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
1: 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Previsão do estado do tempo para as próximas 24 horas. O Instituto Português de Mar e da Atmosfera está a prever para o Distrito de Viseu só um pouco nublado ou limpo, aumentando temporariamente a nubosidade em alguns locais do interior norte e centro, com vento fraco a moderado, sendo por vezes forte nas terras altas. O IPMA está também a prever uma pequena descida das temperaturas, com o mercúrio dos termómetros a chegar aos 21 graus de máxima e a mínima a registrar durante a noite valores perto dos 7 graus no Distrito de Viseu.
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7: Hoje vamos falar de um tema bastante sensível. 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
1: 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Cumprimos mais uma hora de emissão. Está aí a altura de revelarmos os principais títulos do Diário da Estação. Tudo apostos para que possamos saber as novidades que irão ter desenvolvimento logo após o sinal horário. Não percam as notícias. Prometemos regressar em força. Fiquem bem.
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2: São estes alguns dos temas que vamos desenvolver no desporto da Estação Diária. O Académico Viseu e o Município avançaram com um conjunto de obras de melhorias no Estádio Municipal do Fontelo para cumprir as exigências da Primeira Liga que arranca em agosto. A Dailton Sousa está de saída do Viseu 2001 e já é a terceira confirmada no clube. A Casa do Benfica de Mortágua conquistou a taça de promoção de futsal feminino ao vencer o Sinfãs por 8-4. Os Ouriços de Viseu estão este fim de semana em Sevilha a participar no Masters Internacional das Séries Nacionais de Padel que decorre até domingo. Agora é só ficarem atentos ao desenvolvimento destes e outros temas no desporto da Estação Diária. 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
2: O Académico Viseu e o município avançaram com um conjunto de obras de melhorias no Estádio Municipal de Fontelo para cumprir as exigências da Primeira Liga que arranca em agosto. A subida ao principal escalão, conquistada a 17 de maio, 37 anos após a última presença de clube na Primeira Divisão, obrigou um plano de intervenções no estádio. Está em andamento a renovação do relvado, remodelação dos balneários, modernização das zonas de bar e restauração, novas casas de banho, melhores condições para a comunicação social e uma nova vedação exterior. A linha de camarotes será também requalificada com a criação de uma área corporate. O objetivo passa por melhorar o conforto, a segurança e a hospitalidade para adeptos, atletas, parceiros e imprensa. O Festival de Cereja Raisin tem este fim de semana o último de dois da festa dedicada a este fruto tão característico do concelho. Há mais de duas décadas que o município de Raisin organiza este certame de promoção. É um dos principais produtos endógenos da região e uma mais-valia para a economia local. O primeiro andamento da festa aconteceu no passado fim de semana. Regressa agora sábado e domingo com muita venda de cereja e de outros produtos regionais num programa que conta ainda com música e animação infantil. O Centro Histórico da Lapa em Sernancelho recebe este fim de semana mais uma edição da Feira Aquiliniana. É um evento organizado pelo município da Terra da Castanha, dedicado ao legado de Aquilino Ribeiro, um dos maiores nomes da literatura portuguesa. Durante dois dias, o evento propõe uma viagem à obra do escritor, contando no programa com gastronomia tradicional, artesanato, música, animação de rua e jogos tradicionais, numa recriação fiel de rituais e tradições da época. Sernancelho é terra de dois símbolos nacionais, Aquilino Ribeiro, figura do Panteão Nacional, e o Santuário da Senhora da Lapa, o mais antigo do país e considerado uma referência ibérica. O homem de 29 anos foi detido pela GNR do Conselho de Nelas por detenção ilegal de arma. A operação teve origem numa denúncia sobre desacatos com recurso à arma de fogo. Os militares deslocaram-se ao local e surpreenderam o suspeito na posse de munições. Foram realizadas buscas que permitiram localizar e apreender uma arma alegadamente utilizada nos disparos, uma espingarda caçadeira. O Tribunal Judicial de Viseu aplicou a medida de coação de pulseira eletrónica, proibição de contactos e de aproximação às vítimas, apresentações periódicas em posto policial e a proibição de permanência no Conselho de Nelas. 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
3: 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Previsão do estado do tempo para as próximas 24 horas. O Instituto Português do Mar e da Atmosfera está a prever para o Distrito de Viseu só pouco nublado ou limpo, com vento fraco a moderado, superando por vezes forte e com rajadas, em especial nas terras altas. O IPMA está também a prever uma pequena subida das temperaturas, com o mercúrio dos termómetros a chegar aos 25 graus de máxima e a mínima a registrar durante a noite valores perto dos 11 graus no Distrito de Viseu.
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3: Olá, Viva, está aí mais um início de emissão na Estação Diária. Primeira das músicas que destacamos, versão nacional para começarmos mais uma grande hora. Supernova é a malha escolhida para os próximos minutos em 96.8. Até já!
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0: 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Para que nos próximos minutos possas ficar ligado na Estação Diária Rádio, escolhemos mais um super som que iremos recomendar já de seguida. 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
1: É o desporto na Estação Diária. Prestem atenção aos destaques e ao bloco dos comerciais. Voltaremos de novo à antena para a segunda parte desta emissão Super Estação. Até já.
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5: São estes alguns dos temas que vamos desenvolver no desporto da Estação Diária. O Tondela tem novo treinador com o regresso de Ricardo Costa, que vai assinar por duas temporadas. O Sporting assinou a opção de compra sobre o defesa central Bruno Ramos, que representou o clube leonino por empréstimo do Académico de Viseu nas duas últimas épocas. Este sábado fecha a época para o Viseu 2001 e Futsal Amigo na 2ª Divisão Nacional Feminina de Futsal. Os Ouriços de Viseu estão este fim de semana em Sevilha a participar no Masters Internacional das Séries Nacionais do Padel, que decorre até domingo. Agora é só ficarem atentos ao desenvolvimento destes e outros temas no desporto da Estação Diária.
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2: 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O Tondela tem novo treinador, com o regresso de Ricardo Costa, que vai assinar por duas temporadas. O técnico tem 45 anos, tinha ainda um ano de vínculo com o Feirense, mas os Beirões chegaram a acordo com os Fogaceiros, já confirmaram a saída em comunicado oficial. O interesse do Tondela e Ricardo Costa não é novo, já tinha surgido no final da época passada, quando a equipa ainda estava envolvida na luta pela permanência. Na altura, o negócio não avançou, com o treinador protegido por uma cláusula de rescisão de 100 mil euros. Ricardo Costa, que representou o Tondela como jogador entre 2017 e 2019, regressa agora para comandar a equipa da Liga 2 de Futebol como treinador. O Sporting assinou a opção de compra sobre o defesa central Bruno Ramos, que representou o clube leonino por empréstimo do Académico de Viseu nas duas últimas épocas. O jovem central brasileiro, de 21 anos, rende cerca de 2 milhões de euros à SAD Academista. Chegou a Portugal do Barra do Brasil para os Júniores do Académico em 2023 e alinhou em 15 partidas. Nessa época estreou-se na equipa sub-23 e rumou depois por empréstimo para o Sporting. Na última temporada jogou por 18 vezes na equipa B dos Leões da Liga 2, tendo apontado um golo. Este sábado fecha a época para o Viseu 2001 e o Futsal Amigo na 2ª Divisão Nacional Feminina de Futsal. As vizinhenses, com o objetivo da manutenção garantido, vão receber o Paraxalense em jogo pelas 4 da tarde do pavilhão Cidade de Viseu. À mesma hora, no pavilhão Álvaro Magalhães, o Futsal Amigo despede-se dos nacionais com a recepção ao Futsal Campo. Na próxima época, os lamecenses regressam aos distritais de Viseu. Os Ouriços de Viseu estão este fim de semana em Sevilha a participar no Master Internacional de Séries Nacionais de Pádel, que decorre até domingo. A equipa viziense chega à Espanha após uma histórica dobradinha, ao sagrar-se campeão nacional de clubes em M6, somando ao título das Séries Nacionais de Pádel Portugal que havia conquistado. A fase final do Campeonato Nacional de Clubes, prova oficial da Federação Portuguesa de Pádel, realiza-se no Porto, reúne as melhores equipas do continente e da Madeira. 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
0: 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Previsão do estado do tempo para as próximas 24 horas. O Instituto Português de Mar e da Atmosfera está a prever para o Distrito de Viseu só um pouco nublado ou limpo, aumentando temporariamente a nubosidade em alguns locais do interior norte e centro, com vento fraco a moderado, sempre por vezes forte nas terras altas. O IPMA está também a prever uma pequena descida das temperaturas, com o mercúrio dos termómetros a chegar aos 21 graus de máxima e a mínima a registrar durante a noite valores perto dos 7 graus no Distrito de Viseu.
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1: Vêm os temas que merecem relevo nos diferentes tops do mercado da música. 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
1: Estamos de volta para dar por finalizado o último terço da hora. Ainda tempo para ficarmos por dentro dos principais destaques que iremos desenvolver à hora certa no Diário da Estação. Voltaremos para mais Superestação logo a seguir ao sinal horário e às notícias em 96.8. Fiquem muito bem, até já.
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2: São estes alguns dos temas que vamos desenvolver no desporto da Estação Diária. O Académico de Viseu e o município avançaram com um conjunto de obras de melhorias no Estádio Municipal do Fontelo para cumprir as exigências da Primeira Liga, que arranca em agosto. A Dailton Sousa está de saída do Viseu 2001 e já é a terceira confirmada no clube. A Casa do Benfica de Mortágua conquistou a taça de promoção de futsal feminino ao vencer o Sinfães por 8-4. Os Ouriços de Viseu estão este fim de semana em Sevilha a participar no Masters Internacional das Séries Nacionais do Padel, que decorre até domingo. Agora é só ficarem atentos ao desenvolvimento destes e outros temas no desporto da Estação Diária. 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

0: 6 horas.
1: 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O Académico de Viseu e o município avançaram com um conjunto de obras de melhorias no Estádio Municipal de Fontelo para cumprir as exigências da Primeira Liga que arranca em agosto. A subida ao principal escalão, conquistada a 17 de maio, 37 anos após a última presença de clube na Primeira Divisão, obrigou um plano de intervenções no estádio. Está em andamento a renovação do relvado, remodelação dos balneários, modernização das zonas de bar e restauração, novas casas de banho, melhores condições para a comunicação social e uma nova vedação exterior. A linha de camarotes será também requalificada com a criação de uma área corporate. O objetivo passa por melhorar o conforto, a segurança e a hospitalidade para adeptos, atletas, parceiros e imprensa. O Festival de Cereja Raisin tem este fim de semana o último de dois da festa dedicada a este fruto tão característico do concelho. Há mais de duas décadas que o município de Raisin organiza este certame de promoção. É um dos principais produtos endógenos da região e uma mais-valia para a economia local. O primeiro andamento da festa aconteceu no passado fim de semana. Regressa agora sábado e domingo com muita venda de cereja e de outros produtos regionais num programa que conta ainda com música e animação infantil. O Centro Histórico da Lapa em Sernancelho recebe este fim de semana mais uma edição da Feira Aquiliniana. É um evento organizado pelo município da Terra da Castanha, dedicado ao legado de Aquilino Ribeiro, um dos maiores nomes da literatura portuguesa. Durante dois dias, o evento propõe uma viagem à obra do escritor, contando no programa com gastronomia tradicional, artesanato, música, animação de rua e jogos tradicionais, numa recriação fiel de rituais e tradições da época. Sernancelho é terra de dois símbolos nacionais, Aquilino Ribeiro, figura do Panteão Nacional, e o Santuário da Senhora da Lapa, o mais antigo do país e considerado uma referência ibérica. Um homem de 29 anos foi detido pela GNR do Conselho de Nelas por detenção ilegal de arma. A operação teve origem numa denúncia sobre desacatos com recurso à arma de fogo. Os militares deslocaram-se ao local e surpreenderam o suspeito na posse de munições. Foram realizadas buscas que permitiram localizar e apreender uma arma alegadamente utilizada nos disparos, uma espingarda caçadeira. O Tribunal Judicial de Viseu aplicou a medida de coação de pulseira eletrónica, proibição de contactos e de aproximação às vítimas, apresentações periódicas em posto policial e a proibição de permanência no Conselho de Nelas. Estas e outras notícias atualizadas em estaçãodiariojornal.sapo.pt e também no site da Estação Diário Rádio em 968.fm.
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3: 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Previsão do estado do tempo para as próximas 24 horas. O Instituto Português do Mar e da Atmosfera está a prever para o distrito de Viseu só um pouco nublado ao limpo, com vento fraco a moderado, superando por vezes forte e com rajadas, em especial nas terras altas. O IPMA está também a prever uma pequena subida das temperaturas, com o mercúrio dos termómetros a chegar aos 25 graus de máxima e a mínima a registrar durante a noite valores perto dos 11 graus no distrito de Viseu.
2: 6 horas. 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
3: Ora viva, voltámos à antena depois do sinal horário e logo a seguir destacamos algumas das músicas que mais estão a bater no mercado nacional. Supernova na Estação Diária. Fiquem bem.
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0: 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Na Estação Diária damos destaque a alguns dos temas mais ouvidos em 96.8. Soltas da Estação, para escutares na próxima sequência que preparámos na playlist da Estação Oficial de Viseu.
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2: Ainda antes de darmos um salto para os comerciais, fiquem a saber quais os títulos das notícias que fazem parte do Bloco de Informação do Desporto. Voltaremos de novo à antena logo a seguir às notícias. Até já.
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5: São estes alguns dos temas que vamos desenvolver no Desporto da Estação Diária. O Tondela tem novo treinador com o regresso de Ricardo Costa, que vai assinar por duas temporadas. O Sporting assinou a opção de compra sobre o defesa central Bruno Ramos, que representou o clube leonino por empréstimo do Académico de Viseu nas duas últimas épocas. Este sábado fecha a época para o Viseu 2001 e Futsal Amigo na 2ª Divisão Nacional Feminina de Futsal. Os Ouriços de Viseu estão este fim de semana em Sevilha a participar no Masters Internacional das Séries Nacionais do Padel, que decorre até domingo. Agora é só ficarem atentos ao desenvolvimento destes e outros temas no Desporto da Estação Diária.
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4: O Tondela tem novo treinador, com o regresso de Ricardo Costa, que vai assinar por 2 temporadas. O técnico de 45 anos tinha ainda um ano de vínculo com o Feirense, mas os Beirões chegaram a acordo com os Fogaceiros, que já confirmaram a saída em comunicado oficial. O interesse do Tondela Ricardo Costa não é novo, já tinha surgido no final da época passada, quando a equipa ainda estava envolvida na luta pela permanência. Na altura, o negócio não avançou, com o treinador protegido por uma cláusula de rescisão de 100 mil euros. Ricardo Costa, que representou o Tondela como jogador entre 2017 e 2019, regressa agora para comandar a equipa da Liga 2 de Futebol como treinador. O Sporting assinou a opção de compra sob o defesa central Bruno Ramos, que representou o clube leonino por empréstimo do Académico de Viseu nas duas últimas épocas. O jovem central brasileiro, de 21 anos, rende cerca de 2 milhões de euros à SAD Academista. Chegou a Portugal do Barra do Brasil para os Júniores do Académico em 2023 e alinhou em 15 partidas. Nessa época estreou-se na equipa sub-23 e rumou depois por empréstimo para o Sporting. Na última temporada jogou por 18 vezes na equipa B dos Leões, na Liga 2, tendo apontado um golo. Este sábado fecha a época para o Viseu 2001 e o Futsal Amigo na 2ª Divisão Nacional Feminina de Futsal. As vizinhas, com o objetivo da manutenção garantido, vão receber o Parchalense em jogo pelas 4 da tarde do pavilhão Cidade de Viseu. À mesma hora, no pavilhão Álvaro Magalhães, o Futsal Amigo despede-se dos nacionais com a recepção ao Futsal Campo. Na próxima época, os lamecenses regressam aos distritais de Viseu. Os Ouriços de Viseu estão este fim de semana em Sevilha a participar no Master Internacional de Séries Nacionais de Pádel, que decorre até domingo. A equipa viziense chega à Espanha após uma histórica dobradinha, consagrar-se campeão nacional de clubes em M6, somando ao título das Séries Nacionais de Pádel Portugal que havia conquistado. A fase final do Campeonato Nacional de Clubes, prova oficial da Federação Portuguesa de Pádel, realiza-se no Porto, reuniu as melhores equipas do continente e da Madeira. Toda a informação do desporto atualizada em estaçãodiariajornal.sapo.pt e também no site da Estação Diária Rádio 968.fm.
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0: 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Previsão do estado do tempo para as próximas 24 horas. O Instituto Português de Mar e da Atmosfera está a prever para o distrito de Viseu só um pouco nublado ou limpo, aumentando temporariamente a nebulosidade em alguns locais do interior norte e centro, com vento fraco a moderado, sendo por vezes forte nas terras altas. O IPMA está também a prever uma pequena descida das temperaturas, com mercúrio dos termómetros a chegar aos 21 graus de máxima e a mínima a registrar durante a noite valores perto dos 7 graus no distrito de Viseu.
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1: Estamos aí para dar a conhecer as novidades do Diário da Estação na Estação Diária. Os principais destaques das notícias. Regressaremos logo depois do bloco comercial para mais uma hora Super Estação. Até já!
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2: 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São estes alguns dos temas que vamos desenvolver no desporto da Estação Diária. O Académico de Viseu e o município avançaram com um conjunto de obras de melhorias no Estádio Municipal do Fontelo para cumprir as exigências da Primeira Liga, que arranca em agosto. A Dailton Sousa está de saída do Viseu 2001 e já é a terceira confirmada no clube. A Casa do Benfica de Mortágua conquistou a taça de promoção de futsal feminino ao vencer o Sinfãs por 8-4. Os Ouriços de Viseu estão este fim de semana em Sevilha a participar no Masters Internacional das Séries Nacionais do Padel, que decorre até domingo. Agora é só ficarem atentos ao desenvolvimento destes e outros temas no desporto da Estação Diária. 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
6: 7 horas.
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8: O Académico Viseu e o município avançaram com um conjunto de obras de melhorias no Estádio Municipal de Fontelo para cumprir as exigências da Primeira Liga que arranca em agosto. A subida ao principal escalão, conquistada a 17 de maio, 37 anos após a última presença de clube na Primeira Divisão, obrigou um plano de intervenções no estádio. Está em andamento a renovação do relvado, remodelação dos balneários, modernização das zonas de bar e restauração, novas casas de banho, melhores condições para a comunicação social e uma nova vedação exterior. A linha de camarotes será também requalificada com a criação de uma área corporate. O objetivo passa por melhorar o conforto, a segurança e a hospitalidade para adeptos, atletas, parceiros e imprensa. O Festival de Cereja Raisin tem este fim de semana o último de dois da festa dedicada a este fruto tão característico do concelho. Há mais de duas décadas que o município de Raisin organiza este certame de promoção. É um dos principais produtos endógenos da região e uma mais-valia para a economia local. O primeiro andamento da festa aconteceu no passado fim de semana. Regressa agora sábado e domingo com muita venda de cereja e de outros produtos regionais num programa que conta ainda com música e animação infantil. O Centro Histórico da Lapa em Sernancelho recebe este fim de semana mais uma edição da Feira Aquiliniana. É um evento organizado pelo município da Terra da Castanha, dedicado ao legado de Aquilino Ribeiro, um dos maiores nomes da literatura portuguesa. Durante dois dias, o evento propõe uma viagem à obra do escritor, contando no programa com gastronomia tradicional, artesanato, música, animação de rua e jogos tradicionais, numa recriação fiel de rituais e tradições da época. Sernancelho é terra de dois símbolos nacionais, Aquilino Ribeiro, figura do Panteão Nacional, e o Santuário da Senhora da Lapa, o mais antigo do país e considerado uma referência ibérica. Um homem de 29 anos foi detido pela GNR do Conselho de Nelas por detenção ilegal de arma. A operação teve origem numa denúncia sobre desacatos com recurso à arma de fogo. Os militares deslocaram-se ao local e surpreenderam o suspeito na posse de munições. Foram realizadas buscas que permitiram localizar e apreender uma arma alegadamente utilizada nos disparos, uma espingarda caçadeira. O Tribunal Judicial de Viseu aplicou a medida de coação de pulseira eletrónica, proibição de contactos e de aproximação às vítimas, apresentações periódicas em posto policial e a proibição de permanência no Conselho de Nelas. Estas e outras notícias atualizadas em estaçãodiariojornal.sapo.pt e também no site da Estação Diária Rádio em 968.fm.
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11: Previsão do estado do tempo para as próximas 24 horas. O Instituto Português de Mar e da Atmosfera está a prever para o distrito de Viseu só pouco nublado ao limpo, com vento fraco a moderado, superando por vezes forte e com rajadas, em especial nas terras altas. O IPMA está também a prever uma pequena subida das temperaturas, com o mercúrio dos termómetros a chegar aos 25 graus de máxima e a mínima a registrar durante a noite valores perto dos 11 graus no distrito de Viseu.
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1: Regresso à ligação em trânsito para fazer mais um ponto de ordem na circulação automóvel em Viseu. Lembramos que estamos na rúbrica em hora de ponta e que é no centro da cidade que o tráfego aumenta substancialmente. Se o destino que percorre tem direção à zona oeste da cidade, ou seja, ligação à localidade de Vilmoinhos, irá provavelmente ter de perder mais alguns minutos porque é costume o acumular de veículos automóveis que percorrem o perímetro urbano da cidade. Se se encontra perto da Fonte Luminosa, do Rocio, a forma mais indicada de sair do centro de Viseu será contornar a rotunda à esquerda, pela via que o vai levar até ao cruzamento com semáforos. Preste atenção que é obrigatório seguir em frente rumo à Avenida Alberto Sampaio. É comum que aqui o trânsito se apresente mais congestionado e até demorado, e que poderá levar alguns minutos a atravessar esta avenida, que termina junto à Praça Dom João I, mesmo ao lado do edifício dos Bombeiros Voluntários. Aqui irá cruzar com a Rua 21 de Agosto, o que também aumenta a probabilidade de marcha lenta. Na Rua Almirante Afonso Cerqueira, que o levará até à Praça Carlos Lopes, onde deverá prestar especial atenção ao tráfego que vem a descer à sua esquerda. 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
0: 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Para continuarmos com grandes músicas, estás alinhada mais uma super malha Tuga na Rádio Mais Energia. 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
1: Chegou a hora de termos mais um tema em grande destaque aqui na Estação Diária. Soltas da Estação. A não perder as histórias que envolvem os mais diferentes artistas da música na Estação Oficial de Viseu. Até já. 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

nomes relevantes do panorama internacional, entre os quais Divine Comedy, Cap Bambino e Ariel Pink. Os We Trust surgiram em 2011 através de uma vontade antiga de André de ter o seu próprio projeto e atingem logo o top das tabelas das maiores rádios nacionais com o seu primeiro single Time Better Not Stop, canção que levou a banda a todos os cantos do mundo e que lançou os We Trust numa longa tour com passagens pelos maiores festivais portugueses. Logo lançam o seu primeiro disco de originais chamado This New Countries. Mais tarde

0: Dancing e Nice Face. We Are The Ones e The Future são mais dois temas dos We Trust e fazem parte do álbum Everyday Heroes, lançado em 2015.
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0: 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Muito bem, estou de volta para vos dar grandes novidades. Já a seguir vamos ter em destaque mais um bloco de informação desportiva. A música regressa logo a seguir na Rádio Oficial de Viseu. Até já. 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
0: 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São estes alguns dos temas que vamos desenvolver no desporto da Estação Diária. O Tondela tem novo treinador com o regresso de Ricardo Costa, que vai assinar por duas temporadas. O Sporting assinou a opção de compra sobre o defesa central Bruno Ramos, que representou o clube leonino por empréstimo do Académico de Viseu nas duas últimas épocas. Este sábado fecha a época para o Viseu 2001 e Futsal Ameco na 2ª Divisão Nacional Feminina de Futsal. Os Ouriços de Viseu estão este fim de semana em Sevilha a participar no Masters Internacional das Séries Nacionais do Padel, que decorre até domingo. Agora é só ficarem atentos ao desenvolvimento destes e outros temas no desporto da Estação Diária. 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
5: O Tondela tem novo treinador, com o regresso de Ricardo Costa, que vai assinar por 2 temporadas. O técnico tem 45 anos, tinha ainda 1 ano de vínculo com o Feirense, mas os Beirões chegaram a acordo com os Fogaceiros, que já confirmaram a saída em comunicado oficial. O interesse do Tondela e Ricardo Costa não é novo, já tinha surgido no final da época passada, quando a equipa ainda estava envolvida na luta pela permanência. Na altura, o negócio não avançou, com o treinador protegido por uma cláusula de rescisão de 100 mil euros. Ricardo Costa, que representou o Tondela como jogador entre 2017 e 2019, regressa agora para comandar a equipa da Liga 2 de Futebol como treinador. O Sporting assinou a opção de compra sobre o defesa central Bruno Ramos, que representou o clube leonino por empréstimo do Académico de Viseu nas duas últimas épocas. O jovem central brasileiro, de 21 anos, rende cerca de 2 milhões de euros à SAD Academista. Chegou a Portugal do Barra do Brasil para os juniores do Académico em 2023 e alinhou em 15 partidas. Nessa época estreou-se na equipa sub-23 e rumou depois por empréstimo para o Sporting. Na última temporada jogou por 18 vezes na equipa B dos Leões, na Liga 2, tendo apontado um golo. Este sábado fecha a época para o Viseu 2001 e o Futsal Amigo na 2ª Divisão Nacional Feminina de Futsal. As vizinhas, com o objetivo da manutenção garantido, vão receber o Parchalense em jogo pelas 4 da tarde do pavilhão Cidade de Viseu. À mesma hora, no pavilhão Álvaro Magalhães, o Futsal Amigo despede-se dos nacionais com a recepção ao Futsal Campo. Na próxima época, os lamecenses regressam aos distritais de Viseu. Os Ouriços de Viseu estão este fim de semana em Sevilha a participar no Master Internacional de Séries Nacionais de Pádel, que decorre até domingo. A equipa viziense chega à Espanha após uma histórica dobradinha, ao sagrar-se campeão nacional de clubes em M6, somando ao título das Séries Nacionais de Pádel Portugal que havia conquistado. A fase final do Campeonato Nacional de Clubes, prova oficial da Federação Portuguesa de Pádel, realiza-se no Porto, reuniu as melhores equipas do continente e da Madeira. Toda a informação do desporto atualizada em estaçãodiariajornal.sabo.pt e também no site da Estação Diária Rádio 968.fm.
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6: 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Previsão do estado do tempo para as próximas 24 horas. O Instituto Português de Mar e da Atmosfera está a prever para o distrito de Viseu só um pouco nublado ou limpo, aumentando temporariamente a nubosidade em alguns locais do interior norte e centro, com vento fraco a moderado, sempre por vezes forte nas terras altas. O IPMA está também a prever uma pequena descida das temperaturas, com o mercúrio dos termómetros a chegar aos 21 graus de máxima e a mínima a registrar durante a noite valores perto dos 7 graus no distrito de Viseu.
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6: Muito bem, está aí a hora de ponta na estação diária. Para perceber onde estão os focos de maior intensidade de trânsito, fique atento ao GPS da estação. Preste atenção às nossas indicações. É junto às rotundas da circunvalação de Viseu, onde se encontra maior volume de tráfego. Em hora de ponta, a circulação fica condicionada. Se o caminho que procura percorrer é o da estrada pela zona norte da cidade, isto é, ao cimo da rotunda da Braveses, tem três alternativas. A primeira será descer à Avenida da Europa até à fonte cibernética junto à Feira de São Mateus. E aí, o trânsito começa a complicar. A solução número 2 será tomar o rumo da Avenida da Bélgica, descer até ao continente, continuar em frente até à estátua de Viriato e seguir via Avenida Emílio Navarro. A terceira das alternativas é avançar pela localidade da Braveses em direção à Escola Básica Dr. Azeredo Perdigão, continuar em sentido descendente pela estrada que vai dar a Santiago até apanhar a circunvalação. Ou tem ainda a possibilidade de, junto à Escola Básica Dr. Azeredo Perdigão, virar à direita e prosseguir via Estrada Velha da Braveses. Ficam aí as soluções alternativas para quem pretende entrar pela zona norte da cidade de Viseu. Voltaremos mais tarde na próxima Hora de Ponta.
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3: Já estamos na segunda meia hora desta emissão de Portugal às 7. Vamos seguir em frente com mais um Tuga da Estação para ouvir nos próximos minutos. Na Antena 9680. Até já.
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0: 19:22. Rui Moreira. Iniciamos este espaço de emissão com o som nacional em 96.8. Rui Moreira, na Estação Diária. 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
1: Bem-vindos à segunda meia hora desta emissão Super Estação. 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Se gostares, convidamos-te a deixar lá o teu like.
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1: Ora, estamos nós de novo em 96.80. Estivemos aí com o melhor da música que vai rodando na antena da Estação Diária. Reservámos para o final desta edição os títulos que irão destacar-se no diário da estação. Iremos regressar logo depois do Bloco das Notícias.
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1: São estas algumas das notícias que vamos destacar na edição do dia do Diário da Estação. O projeto Bandur venceu o concurso de empreendedorismo jovem da Simvisão de Olafões e garante viagem a Dublin. A Adlab está este ano representada na Feira Nacional de Agricultura, que decorre de 6 a 14 de junho em Santarém. O Centro Histórico da Lapa em Sernancelho recebe no fim de semana mais uma edição da Feira Aquiliniana. O Festival da Cereja em Resende prepara-se para o último dos dois fins de semana de festa. Agora é só ficarem atentos ao desenvolvimento destes e outros temas no Diário da Estação.
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2: 8 horas.
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3: O Académico Viseu e o município avançaram com um conjunto de obras de melhorias no Estádio Municipal de Fontelo para cumprir as exigências da Primeira Liga que arranca em agosto. A subida ao principal escalão, conquistada a 17 de maio, 37 anos após a última presença de clube na Primeira Divisão, obrigou um plano de intervenções no estádio. Está em andamento a renovação do relvado, remodelação dos balneários, modernização das zonas de bar e restauração, novas casas de banho, melhores condições para a comunicação social e uma nova vedação exterior. A linha de camarotes será também requalificada com a criação de uma área corporate. O objetivo passa por melhorar o conforto, a segurança e a hospitalidade para adeptos, atletas, parceiros e imprensa. O Festival da Cereja Resende tem este fim de semana o último de dois da festa dedicada a este fruto tão característico do concelho. Há mais de duas décadas que o município de Resende organiza este certame de promoção. É um dos principais produtos endógenos da região e uma mais-valia para a economia local. O primeiro andamento da festa aconteceu no passado fim de semana. Regressa agora sábado e domingo com muita venda de cereja e de outros produtos regionais num programa que conta ainda com música e animação infantil. O Centro Histórico da Lapa em Sernancelha recebe este fim de semana mais uma edição da Feira Aquiliniana. É um evento organizado pelo município da Terra da Castanha, dedicado ao legado de Aquilino Ribeiro, um dos maiores nomes da literatura portuguesa. Durante dois dias, o evento propõe uma viagem à obra do escritor, contando no programa com gastronomia tradicional, artesanato, música, animação de rua e jogos tradicionais, numa recriação fiel de rituais e tradições da época. Sernancelha é terra de dois símbolos nacionais, Aquilino Ribeiro, figura do Panteão Nacional, e o Santuário da Senhora da Lapa, o mais antigo do país e considerado uma referência ibérica. Um homem de 29 anos foi detido pela GNR do Conselho de Nelas por detenção ilegal de arma. A operação teve origem numa denúncia sobre desacatos com recurso à arma de fogo. Os militares deslocaram-se ao local e surpreenderam o suspeito na posse de munições. Foram realizadas buscas que permitiram localizar e apreender uma arma alegadamente utilizada nos disparos, uma espingarda caçadeira. O Tribunal Judicial de Viseu aplicou a medida de coação de pulseira eletrónica, proibição de contactos e de aproximação às vítimas, apresentações periódicas em posto policial e a proibição de permanência no Conselho de Nelas. Estas e outras notícias atualizadas em estaçãodiariojornal.sapo.pt e também no site da Estação Diário Rádio em 968.fm.
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4: 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Previsão do estado do tempo para as próximas 24 horas. O Instituto Português de Mar e da Atmosfera está a prever para o distrito de Viseu sol pouco nublado ao limpo, com vento fraco a moderado, superando por vezes forte e com rajadas, em especial nas terras altas. O IPMA está também a prever uma pequena subida das temperaturas, com o mercúrio dos termómetros a chegar aos 25 graus de máxima e a mínima a registrar durante a noite valores perto dos 11 graus no distrito de Viseu.
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0: Estamos aí de novo para te relembrar como podes ter fácil acesso à Estação Diária.
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0: Sinal da redação que chama a atenção para os principais títulos das notícias que fazem parte do Bloco de Informação do Desporto.
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4: Hora de ponta na estação diária. Esta é a hora em que procuramos dar a conhecer os momentos de maior congestionamento no centro da cidade de Viseu e ainda damos conta dos pontos de maior concentração de veículos automóveis no perímetro urbano da cidade. GPS da estação diária a funcionar. Se a ideia for evitar filas de trânsito, tome atenção às saídas no sentido ascendente na rotunda da Quinta do Galo, onde existe uma grande probabilidade de marcha lenta. Na circunvalação, quem vem do McDonald's e faz o trajeto entre a rotunda Paulo VI e a rotunda de Nelas em direção ao Palácio do Gelo, preste atenção porque o trânsito poderá obrigá-lo a circular com alguma dificuldade. Ainda na circunvalação de Viseu, itinerário que faz a ligação à rotunda junto à Casa de Saúde, é muito vulgar o trânsito apresentar condicionamento e obrigar a velocidade moderada. Atenção às viaturas que estejam a percorrer o circuito descendente na zona do Fontelo, rotunda da Feira Semanal, em direção à Quinta Agrária e à Radial de Santiago. É muito possível que o tráfego automóvel se mova com limitações. A esta hora estamos a dar informação do trânsito que se move na cidade de Viseu. 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
6: Olá, esta é a frequência da Estação Diária. Chamamos a atenção para a primeira das músicas rodadas. Ouvimos Fuga da Estação, a supernova é a malha que divulgamos nos minutos que se seguem. Fiquem bem.
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2: Ora, estamos nós para vos dar as boas-vindas para mais uma hora Superestação.
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0: Estação Diária, bom dia. Para escutares na próxima sequência que preparámos na playlist da Estação Diária, Soltas da Estação. E logo a seguir, vêm aí os temas que merecem relevo nos diferentes tops do mercado da música. Até já.
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4: Martin Garrix, nascido a 14 de maio de 1996, é um produtor e DJ holandês que atingiu o topo com o seu single Animals, o qual alcançou o primeiro lugar no top belga e inglês, além de ter figurado no top 10 de mais de 10 países. A sua paixão pela música começou aos 4 anos de idade, no entanto, o interesse pela música eletrónica surgiu quando Martin tinha 8 anos após assistir à apresentação de Tiesto nos Jogos Olímpicos de Atenas em 2004.

0: Sessão diária, bom dia. Para quem está atento à informação de caráter desportivo, depois do Bloco Comercial, vem aí os destaques e as notícias atualizadas nesta sessão diária. Iremos voltar para a segunda meia hora desta emissão, Super Estação.
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7: 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São estes alguns dos temas que vamos desenvolver no desporto da Estação Diária. O Tondela tem novo treinador com o regresso de Ricardo Costa, que vai assinar por 2 temporadas. O Sporting assinou a opção de compra sobre o defesa central Bruno Ramos, que representou o clube leonino por empréstimo do Académico de Viseu nas 2 últimas épocas. Este sábado fecha a época para o Viseu 2001 e Futsal Amigo na 2ª Divisão Nacional Feminina de Futsal. Os Ouriços de Viseu estão este fim de semana em Sevilha a participar no Masters Internacional das Séries Nacionais do Padel, que decorre até domingo. Agora é só ficarem atentos ao desenvolvimento destes e outros temas no desporto da Estação Diária.
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6: O Tondela tem novo treinador, com o regresso de Ricardo Costa, que vai assinar por 2 temporadas. O técnico tem 45 anos, tinha ainda 1 ano de vínculo com o Feirense, mas os Beirões chegaram a acordo com os Fogaceiros, que já confirmaram a saída em comunicado oficial. O interesse do Tondela e Ricardo Costa não é novo, já tinha surgido no final da época passada, quando a equipa ainda estava envolvida na luta pela permanência. Na altura, o negócio não avançou, com o treinador protegido por uma cláusula de rescisão de 100 mil euros. Ricardo Costa, que representou o Tondela como jogador entre 2017 e 2019, regressa agora para comandar a equipa da Liga 2 de Futebol como treinador. O Sporting assinou a opção de compra sobre o defesa central Bruno Ramos, que representou o clube leonino por empréstimo do Académico de Viseu nas 2 últimas épocas. O jovem central brasileiro, de 21 anos, rende cerca de 2 milhões de euros à SAD Academista. Chegou a Portugal do Barra do Brasil para os juniores do Académico em 2023 e alinhou em 15 partidas. Nessa época, estreou-se na equipa sub-23 e rumou depois por empréstimo para o Sporting. Na última temporada, jogou por 18 vezes na equipa B dos Leões, na Liga 2, tendo apontado um golo. Este sábado fecha a época para o Viseu 2001 e o Futsal Amigo, na 2ª Divisão Nacional Feminina de Futsal. As vizinhas, com o objetivo da manutenção garantido, vão receber o Parchalense em jogo pelas 4 da tarde do Pavilhão Cidade de Viseu. À mesma hora, no Pavilhão Álvaro Magalhães, o Futsal Amigo despede-se dos nacionais com a recepção ao Futsal Campo. Na próxima época, os lamacenses regressam aos distritais de Viseu. Os Ouriços de Viseu estão este fim de semana em Sevilha a participar no Master Internacional de Séries Nacionais de Pádel, que decorre até domingo. A equipa viziense chega à Espanha após uma histórica dobradinha, ao sagrar-se campeão nacional de clubes em M6, somando ao título das Séries Nacionais de Pádel Portugal que havia conquistado. A fase final do Campeonato Nacional de Clubes, prova oficial da Federação Portuguesa de Pádel, realiza-se no Porto, reuniu as melhores equipas do continente e da Madeira. 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
7: 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Previsão do estado do tempo para as próximas 24 horas. O Instituto Português de Mar e da Atmosfera está a prever para o distrito de Viseu só um pouco nublado ou limpo, aumentando temporariamente a nubosidade em alguns locais do interior norte e centro, com vento fraco a moderado, sendo por vezes forte nas terras altas. O IPMA está também a prever uma pequena descida das temperaturas, com o mercúrio dos termómetros a chegar aos 21 graus de máxima e a mínima a registrar durante a noite valores perto dos 7 graus no distrito de Viseu.
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1: Voltamos para mais uma hora de ponta na estação diária. Em períodos de ponta, o centro da cidade fica sujeito a um volume de tráfego que torna a movimentação automóvel mais complicada. Se o seu destino é prosseguir na direção da Braveses, isto é, avançar no sentido da zona de saída mais a norte de Viseu, e se tiver de passar pelo Rossio, não é novidade que o trânsito costuma sofrer abrandamento, tendo em atenção que existem dois semáforos na Praça da República. Ultrapassado esta área de afunilamento de circulação automóvel, vai ter de descer a Avenida Dr. António José de Almeida e até ao cruzamento com a Rua Cepa Pinto, e a Rua 21 de Agosto terá duas vias de trânsito. É quase sempre complicada a mobilidade nesta descida. Mais à frente, a cerca de 200 metros, encontrará a rotunda mais próxima do Fórum Viseu. Atenção que as rotundas permitem uma maior mobilidade no trânsito. Seguindo em frente, terá de percorrer cerca de mais de 300 metros até encontrar a rotunda da Fonte Cibernética, uma das mais movimentadas e congestionadas da cidade. E a partir desta zona mais baixa da cidade de Viseu, é só seguir em frente e subir até ao cimo da Avenida da Europa. É mais uma hora de ponta na estação diária. É a hora de trânsito na cidade.
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1: Para recuperarmos grandes músicas, estão aí clássicos da estação. Estamos a dar a conhecer algumas das melhores malhas do mercado que rodaram alguns anos atrás. Ainda durante esta hora, recordamos a antena 9680 a fixar no vosso rádio. Até já!
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0: Estação Diária, bom fim de semana. Para vos darmos a saber as novidades do Diário da Estação, iremos convidar-vos para estarem atentos aos destaques que iremos ouvir já de seguida. Retomaremos a hora para partilhar o melhor da música em 9680. Até já!
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8: 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São estas algumas das notícias que vamos destacar na edição do dia do Diário da Estação. O Académico de Viseu e o município avançaram com um conjunto de obras de melhorias no Estádio Municipal do Fontelo para cumprir as exigências da Primeira Liga, que arranca em agosto. O Festival da Cereja em Resende prepara-se para o último dos dois fins de semana de festa. O Centro Histórico da Lapa em Sernancelho recebe no fim de semana mais uma edição da Feira Aquiliniana. Um homem de 29 anos foi detido pela GNR no Conselho de Nelas por detenção ilegal de arma. Agora é só ficarem atentos ao desenvolvimento destes e outros temas no Diário da Estação.
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1: 9 horas.
2: 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O Académico Viseu e o município avançaram com um conjunto de obras de melhorias no Estádio Municipal de Fontelo para cumprir as exigências da Primeira Liga que arranca em agosto. A subida ao principal escalão, conquistada a 17 de maio, 37 anos após a última presença de clube na Primeira Divisão, obrigou um plano de intervenções no estádio. Está em andamento a renovação do relvado, remodelação dos balneários, modernização das zonas de bar e restauração, novas casas de banho, melhores condições para a comunicação social e uma nova vedação exterior. A linha de camarotes será também requalificada com a criação de uma área corporate. O objetivo passa por melhorar o conforto, a segurança e a hospitalidade para adeptos, atletas, parceiros e imprensa. O Festival da Cereja Raisin tem este fim de semana o último de dois da festa dedicada a este fruto tão característico do concelho. Há mais de duas décadas que o município de Raisin organiza este certame de promoção. É um dos principais produtos endógenos da região e uma mais-valia para a economia local. O primeiro andamento da festa aconteceu no passado fim de semana. Regressa agora sábado e domingo com muita venda de cereja e de outros produtos regionais num programa que conta ainda com música e animação infantil. O Centro Histórico da Lapa em Sernancelho recebe este fim de semana mais uma edição da Feira Aquiliniana. É um evento organizado pelo município da Terra da Castanha, dedicado ao legado de Aquilino Ribeiro, um dos maiores nomes da literatura portuguesa. Durante dois dias, o evento propõe uma viagem à obra do escritor, contando no programa com gastronomia tradicional, artesanato, música, animação de rua e jogos tradicionais, numa recriação fiel de rituais e tradições da época. Sernancelho é terra de dois símbolos nacionais, Aquilino Ribeiro, figura do Panteão Nacional, e o Santuário da Senhora da Lapa, o mais antigo do país e considerado uma referência ibérica. Um homem de 29 anos foi detido pela GNR do Conselho de Nelas por detenção ilegal de arma. A operação teve origem numa denúncia sobre desacatos com recurso a arma de fogo. Os militares deslocaram-se ao local e surpreenderam o suspeito na posse de munições. Foram realizadas buscas que permitiram localizar e apreender uma arma alegadamente utilizada nos disparos, uma espingarda caçadeira. O Tribunal Judicial de Viseu aplicou a medida de coação de pulseira eletrónica, proibição de contactos e de aproximação às vítimas, apresentações periódicas em posto policial e a proibição de permanência no Conselho de Nelas. Estas e outras notícias atualizadas em estaçãodiariojornal.sapo.pt e também no site da Estação Diário Rádio em 968.fm.
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4: 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Previsão do estado do tempo para as próximas 24 horas. O Instituto Português do Mar e da Atmosfera está a prever para o distrito de Viseu só um pouco no Globo Olimpo, com vento fraco a moderado, superando por vezes forte e com rajadas, em especial nas terras altas. O IPMA está também a prever uma pequena subida das temperaturas, com o mercúrio dos termómetros a chegar aos 25 graus de máxima e a mínima a registrar durante a noite valores perto dos 11 graus no distrito de Viseu.
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0: entrada na cidade é via Zona Oeste, isto é, pelo lado de quem sobe a Avenida Cidade de Aveiro, em direção à Rotunda Carlos Lopes, o tráfego é realmente condicionado. No entanto, se se encontrar no início da zona ascendente dos semáforos da Avenida Cidade de Aveiro, tem outra alternativa, que é virar à direita e contornar o Estádio dos Trambelos até chegar à Rotunda do Monte Belo e retomar a circunvalação. Mas se o objetivo for prosseguir até à Rotunda Paulo VI, quando chegar junto ao Hotel Monte Belo, ainda tem a possibilidade de poder virar à direita, fazer a rotunda à esquerda e seguir pela rua Dr. Álvaro Monteiro, junto ao Monte Pio, passar os semáforos, continuar em sentido ascendente até ao cimo da rua e virar à esquerda até apanhar de novo a circunvalação. Estamos em hora de ponta, na estação diária, estamos a dar a conhecer trajetos alternativos para quem pretende entrar na cidade de Viseu. Iremos regressar na próxima hora de ponta.
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3: Estamos aí de regresso para quem segue regularmente a Estação Oficial de Viseu. Ouvimos Pluga da Estação na Estação Diária. Supernova é o som que iremos recomendar já de seguida. Até já!
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6: Pedro Casanova é um DJ português de Lisboa que iniciou sua carreira em 1997. Deu os primeiros passos nas mesas de mistura no bar que amei.

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1: Estamos aí para dar a conhecer as grandes novidades do dia. Os principais títulos do desporto na Estação Diária. Regressaremos logo depois do bloco comercial e das notícias para a segunda meia hora desta emissão. Até já.
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0: 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São estes alguns dos temas que vamos desenvolver no desporto da Estação Diária. O Tondela tem novo treinador com o regresso de Ricardo Costa, que vai assinar por duas temporadas. O Sporting assinou a opção de compra sobre o defesa central Bruno Ramos, que representou o clube leonino por empréstimo do Académico de Viseu nas duas últimas épocas. Este sábado fecha a época para o Viseu 2001 e Futsal Amigo na 2ª Divisão Nacional Feminina de Futsal. Os Ouriços de Viseu estão este fim de semana em Sevilha a participar no Masters Internacional das Séries Nacionais de Pádel, que decorre até domingo. Agora é só ficarem atentos ao desenvolvimento destes e outros temas no desporto da Estação Diária. 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
1: O Tondela tem novo treinador, com o regresso de Ricardo Costa, que vai assinar por 2 temporadas. O técnico tem 45 anos, tinha ainda 1 ano de vínculo com o Feirense, mas os Beirões chegaram a acordo com os Fogaceiros, já confirmaram a saída em comunicado oficial. O interesse do Tondela e Ricardo Costa não é novo, já tinha surgido no final da época passada, quando a equipa ainda estava envolvida na luta pela permanência. Na altura, o negócio não avançou, com o treinador protegido por uma cláusula de rescisão de 100 mil euros. Ricardo Costa, que representou o Tondela como jogador entre 2017 e 2019, regressa agora para comandar a equipa da Liga 2 de Futebol como treinador. O Sporting assinou a opção de compra sobre o defesa central Bruno Ramos, que representou o clube leonino por empréstimo do Académico de Viseu nas 2 últimas épocas. Jovem central brasileiro, de 21 anos, rende cerca de 2 milhões de euros à SAD Academista. Chegou a Portugal do Barra do Brasil para os júniores do Académico em 2023 e alinhou em 15 partidas. Nessa época estreou-se na equipa sub-23 e rumou depois por empréstimo para o Sporting. Na última temporada jogou por 18 vezes na equipa B dos Leões, na Liga 2, tendo apontado 1 golo. Este sábado fecha a época para o Viseu 2001 e o Futsal Amigo na 2ª Divisão Nacional Feminina de Futsal. As vizinhanças, com o objetivo da manutenção garantido, vão receber o Parchalense em jogo pelas 16h do Pavilhão Cidade de Viseu. À mesma hora, no pavilhão Álvaro Magalhães, o Futsal Amigo despede-se dos nacionais com a recepção ao Futsal Campo. Na próxima época, os lamecenses regressam aos distritais de Viseu. Os Ouriços de Viseu estão este fim de semana em Sevilha a participar no Master Internacional de Séries Nacionais de Pádel, que decorre até domingo. A equipa viziense chega à Espanha após uma histórica dobradinha, consagrar-se campeão nacional de clubes em M6, somando ao título das Séries Nacionais de Pádel Portugal que havia conquistado. A fase final do Campeonato Nacional de Clubes, prova oficial da Federação Portuguesa de Pádel, realiza-se no Porto, reúne as melhores equipas do continente e da Madeira. 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
2: 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Previsão do estado do tempo para as próximas 24 horas. O Instituto Português de Mar e da Atmosfera está a prever para o Distrito de Viseu só um pouco nublado ou limpo, aumentando temporariamente a nubosidade em alguns locais do interior norte e centro, com vento fraco a moderado, sendo por vezes forte nas terras altas. O IPMA está também a prever uma pequena descida das temperaturas, com o mercúrio dos termómetros a chegar aos 21 graus de máxima e a mínima a registrar durante a noite valores perto dos 7 graus no Distrito de Viseu.
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21: Olá pessoal, bem-vindos ao QI Business Secrets.
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21: Hoje vamos falar sobre falar em público. Seja para uma pessoa, seja para mil pessoas, é tudo exatamente igual. 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
3: Para cá estamos nós na hora de ponta da estação viária. Este é o período em que damos a conhecer alguns dos principais constrangimentos nas zonas de mais tráfego para quem se aproxima via automóvel da cidade de Viseu. Quem vem via Sátão e está a entrar pela zona este da cidade, estamos a falar

0: 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Malha, isto de dança, no melhor house do FM. Fica aí com mais um remix para ouvir mais logo. Depois das 23, já sabes, 3 horas com super músicas para escutares na Estação Diária.
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1: Olá, esta é a frequência da Estação Diária. Fiquem bem, fiquem por aí.
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1: Vêm os temas que merecem relevo nos diferentes tops do mercado da música. Avançamos para as soltas da estação, na Estação Oficial de Viseu.
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2: Estão aí os super clássicos na Estação Diária. Vamos recordar algumas das malhas que regularmente tocavam na rádio em 96.8. Fiquem muito bem, até já.
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1: Ora, estamos nós de novo em 9680. Estivemos aí com o melhor da música que vai rodando na antena da Estação Diária. Reservamos ainda para o final desta edição os títulos que iremos destacar no Diário da Estação. Fiquem bem, iremos regressar logo após o Bloco das Notícias.
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8: 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São estas algumas das notícias que vamos destacar na edição do dia do Diário da Estação. O Académico de Viseu e o município avançaram com um conjunto de obras de melhorias no Estádio Municipal do Fontelo para cumprir as exigências da Primeira Liga que arranca em agosto. O Festival da Cereja em Resende prepara-se para o último dos dois fins de semana de festa. O Centro Histórico da Lapa em Sernancelho recebe no fim de semana mais uma edição da Feira Aquiliniana. Um homem de 29 anos foi detido pela GNR no Conselho de Nelas por detenção ilegal de arma. Agora é só ficarem atentos ao desenvolvimento destes e outros temas no Diário da Estação.
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5: O Académico Viseu e o município avançaram com um conjunto de obras de melhorias no Estádio Municipal de Fontelo para cumprir as exigências da Primeira Liga que arranca em agosto. A subida ao principal escalão, conquistada a 17 de maio, 37 anos após a última presença de clube na Primeira Divisão, obrigou um plano de intervenções no estádio. Está em andamento a renovação do relvado, remodelação dos balneários, modernização das zonas de bar e restauração, novas casas de banho, melhores condições para a comunicação social e uma nova vedação exterior. A linha de camarotes será também requalificada com a criação de uma área corporate. O objetivo passa por melhorar o conforto, a segurança e a hospitalidade para adeptos, atletas, parceiros e imprensa. O Festival da Cereja Raisin tem este fim de semana o último de dois da festa dedicada a este fruto tão característico do concelho. Há mais de duas décadas que o município de Raisin organiza este certame de promoção. É um dos principais produtos endógenos da região e uma mais-valia para a economia local. O primeiro andamento da festa aconteceu no passado fim de semana. Regressa agora sábado e domingo com muita venda de cereja e de outros produtos regionais num programa que conta ainda com música e animação infantil. O Centro Histórico da Lapa em Sernancelho recebe este fim de semana mais uma edição da Feira Aquiliniana. É um evento organizado pelo município da Terra da Castanha, dedicado ao legado de Aquilino Ribeiro, um dos maiores nomes da literatura portuguesa. Durante dois dias, o evento propõe uma viagem à obra do escritor, contando no programa com gastronomia tradicional, artesanato, música, animação de rua e jogos tradicionais, numa recriação fiel de rituais e tradições da época. Sernancelho é terra de dois símbolos nacionais, Aquilino Ribeiro, figura do Panteão Nacional, e o Santuário da Senhora da Lapa, o mais antigo do país e considerado uma referência ibérica. Um homem de 29 anos foi detido pela GNR do Conselho de Nelas por detenção ilegal de arma. A operação teve origem numa denúncia sobre desacatos com recurso à arma de fogo. Os militares deslocaram-se ao local e surpreenderam o suspeito na posse de munições. Foram realizadas buscas que permitiram localizar e apreender uma arma alegadamente utilizada nos disparos, uma espingarda caçadeira. O Tribunal Judicial de Viseu aplicou a medida de coação de pulseira eletrónica, proibição de contactos e de aproximação às vítimas, apresentações periódicas em posto policial e a proibição de permanência no Conselho de Nelas. 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
6: 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Previsão do estado do tempo para as próximas 24 horas. O Instituto Português do Mar e da Atmosfera está a prever para o distrito de Viseu sol pouco nublado ao limpo, com vento fraco a moderado, soprando por vezes forte e com rajadas, em especial nas terras altas. O IPMA está também a prever uma pequena subida das temperaturas, com o mercúrio dos termómetros a chegar aos 25 graus de máxima e a mínima a registrar durante a noite valores perto dos 11 graus no distrito de Viseu.
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10: 10-13, José Alberto Ribeiro. Ora, estamos nós para vos dar as boas-vindas para mais uma hora. Superstação. José Alberto Ribeiro, na Estação Diária. Para abrir esta hora, escolhemos dois temas. O primeiro cantado é em versão nacional, som que sabemos que bate no mercado e que também recomendamos de segunda a domingo.
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10: 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Olhe em frente. 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
1: Olá, esta é a frequência da Estação Diária. Estão aí os primeiros sons que fazem parte da abertura desta hora com o Super Tuga da Estação. Versão nacional em 96.8. 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
1: Já daqui a pouco as notícias em primeira mão na Estação Oficial Viseu. Vem aí o desporto em 96.8.
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0: Na Estação Diária damos especial destaque a alguns dos temas mais ouvidos. Avançamos para a solta estação e recordamos alguns dos momentos mais marcantes das bandas que vão rodando na Estação Oficial de Viseu. Até já!

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1: Ainda antes de darmos um salto aos comerciais, fiquem a saber quais são os títulos das notícias que fazem parte do Bloco de Informação do Desporto. Regressaremos ainda com mais energia para a segunda hora desta emissão, logo a seguir às notícias. Até já.
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1: São estes alguns dos temas que vamos desenvolver no desporto da Estação Diária. O Académico de Viseu e o Município avançaram com um conjunto de obras de melhorias no Estádio Municipal do Fontelo para cumprir as exigências da Primeira Liga que arranca em agosto. A Dailton Sousa está de saída do Viseu 2001 e já é a terceira confirmada no clube. A Casa do Benfica de Mortágua conquistou a taça de promoção de futsal feminino ao vencer o Sinfães por 8-4. Os Ouriços de Viseu estão este fim de semana em Sevilha a participar no Masters Internacional das Séries Nacionais do Padel, que decorre até domingo. Agora é só ficarem atentos ao desenvolvimento destes e outros temas no desporto da Estação Diária. 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
6: O Tondela tem novo treinador, com o regresso de Ricardo Costa, que vai assinar por duas temporadas. O técnico de 45 anos tinha ainda um ano de vínculo com o Feirense, mas os Beirões chegaram a acordo com os Fogaceiros, já confirmaram a saída em comunicado oficial. O interesse do Tondela e Ricardo Costa não é novo, já tinha surgido no final da época passada, quando a equipa ainda estava envolvida na luta pela permanência. Na altura, o negócio não avançou, com o treinador protegido por uma cláusula de rescisão de 100 mil euros. Ricardo Costa, que representou o Tondela como jogador entre 2017 e 2019, regressa agora para comandar a equipa da Liga 2 de Futebol como treinador. O Sporting assinou a opção de compra sobre o defesa central Bruno Ramos, que representou o clube leonino por empréstimo do Académico de Viseu nas duas últimas épocas. O jovem central brasileiro, de 21 anos, rende cerca de 2 milhões de euros à SAD Academista. Chegou a Portugal do Barra do Brasil para os Júniores do Académico em 2023 e alinhou em 15 partidas. Nessa época estreou-se na equipa sub-23 e rumou depois por empréstimo para o Sporting. Na última temporada jogou por 18 vezes na equipa B dos Leões, na Liga 2, tendo apontado um golo. Este sábado fecha a época para o Viseu 2001 e o Futsal Amigo na 2ª Divisão Nacional Feminina de Futsal. As vizinhas, com o objetivo da manutenção garantido, vão receber o Paroxalense em jogo pelas 4 da tarde do Pavilhão Cidade de Viseu. À mesma hora, no pavilhão Álvaro Magalhães, o Futsal Amigo despede-se dos nacionais com a recepção ao Futsal Campo. Na próxima época, os lamacenses regressam aos distritais de Viseu. Os Ouriços de Viseu estão este fim de semana em Sevilha a participar no Master Internacional de Séries Nacionais de Pádel, que decorre até domingo. A equipa viziense chega à Espanha após uma histórica dobradinha, ao sagrar-se campeão nacional de clubes em M6, somando ao título das Séries Nacionais de Pádel Portugal que havia conquistado. A fase final do Campeonato Nacional de Clubes, prova oficial da Federação Portuguesa de Pádel, realiza-se no Porto, reuniu as melhores equipas do continente e da Madeira. Toda a informação do desporto atualizada em estaçãodiariajornal.sabo.pt e também no site da Estação Diária Rádio 968.fm.
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7: 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Previsão do estado do tempo para as próximas 24 horas. O Instituto Português de Mar e da Atmosfera está a prever para o distrito de Viseu só um pouco nublado ou limpo, aumentando temporariamente a nubosidade em alguns locais do interior norte e centro, com vento fraco a moderado, sempre por vezes forte nas terras altas. O IPMA está também a prever uma pequena descida das temperaturas, com o mercúrio dos termómetros a chegar aos 21 graus de máxima e a mínima a registrar durante a noite valores perto dos 7 graus no distrito de Viseu.
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3: Já de seguida, pista de dança em antena. A proposta é acelerar a emissão do teu rádio às 23, 3 horas seguidas de house, para escutares na estação oficial de Viseu. Até já. 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

0: 19:22. Rui Moreira.
1: Olá, o som de abertura na estação diária para mais um espaço de emissão Super Estação. Fiquem bem, voltamos já de seguida.
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1: Durante a próxima hora temos aí o espaço Super Estação. Preparamos já de seguida uma Supernova 96.8.
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0: Para recuperarmos algumas das melhores malhas do mercado que rodaram alguns anos atrás, clássicos da estação, grandes músicas para fixar no vosso rádio, Antena 9680. Até já. 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
1: Praticamente no final de hora, altura para fazermos mais uma pausa na música e darmos a conhecer os títulos do Diário da Estação. Vêm os comerciais. Depois do sinal horário, estaremos de volta para mais uma hora com grandes temas na Estação Diária.

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0: 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São estas algumas das notícias que vamos destacar na edição do dia do Diário da Estação. No Dia Mundial do Ambiente, a GNR apoia à prevenção de situações de risco, à correta gestão de resíduos e à denúncia de práticas nocivas para o ambiente. A aldeia de Pindo, no concelho de Penalva do Castelo, acolhe este domingo o 18º Encontro de Música Tradicional. A Câmara Sinfãs lançou um concurso público de quase meio milhão de euros para reabilitar as vias danificadas pela tempestade Cristine. O Académico de Viseu e o município avançaram com um conjunto de obras de melhorias no Estádio Municipal do Fontelo para cumprir as exigências da Primeira Liga, que arranca em agosto. Agora é só ficarem atentos ao desenvolvimento destes e outros temas no Diário da Estação. 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
2: 11 horas.
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3: No Dia Mundial do Ambiente, a GNR apelou à prevenção de situações de risco, à correta gestão de resíduos e à denúncia de práticas lesivas para o ambiente. Os números do ano passado revelam a dimensão do problema. Foram elaborados perto de 6.800 processos de crime e levantados mais de 20.500 autos de contraordenação em matéria ambiental. A linha SOS Ambiente e Território recebeu no ano passado um total de 15.546 denúncias. Em paralelo, a GNR diz ter desenvolvido perto de 6.200 ações de sensibilização junto de mais de 112 mil pessoas. A Guarda alerta para a persistência de ameaças como a degradação de habitats, a poluição, os incêndios rurais e o abandono de resíduos, sublinhando que a proteção ambiental é uma responsabilidade partilhada com a população. A aldeia de Pindo, no Conselho de Penalva do Castelo, acolhe este domingo o 18º Encontro de Música Tradicional, que vai decorrer no Largo de São Pedro. Este ano, entre as 4h30 da tarde e as 7 da noite, vão atuar o grupo de cantares tradicionais da São Miguel de Acha, de Idenha Nova, do grupo de cavaquinhos da União Popular de Rabordosa, de Penacova, do grupo Animistuna de Viseu, da Tuna Regional de Orgens e do grupo de cantares de Pindo. O encontro visa promover o convívio entre associações culturais e valorizar o património musical tradicional da região. A Câmara de Sinfãs lançou um concurso público de quase 1 milhão de euros para reabilitar as vias danificadas pela tempestade Kristin em fevereiro passado. Empreitada abrange as estradas mais urgentes em várias freguesias, algumas das quais deixaram populações isoladas e obrigam a percursos alternativos com mais de 10 quilómetros, incluindo o trajeto de crianças para a escola. Reporto da normalidade exige cerca de 5 milhões de euros. Para já, a obra será suportada pelo Orçamento Municipal, com a Autarquia a paralisar outras intervenções para priorizar os pontos mais críticos. O município aguarda ainda a resposta por parte do Governo, após ter submetido a respectiva candidatura. O Académico Viseu e o município avançaram com um conjunto de obras de melhorias no Estádio Municipal de Fontelo para cumprir as exigências da Primeira Liga, que arranca em agosto. A subida ao principal escalão, conquistada a 17 de maio, 37 anos após a última presença de clube na primeira divisão, obrigou um plano de intervenções no estádio. Está em andamento a renovação do relvado, remodelação dos balneários, modernização das zonas de bar e restauração, novas casas de banho, melhores condições para a comunicação social e uma nova vedação exterior. A linha de camarotes será também requalificada com a criação de uma área corporate. O objetivo passa por melhorar o conforto, a segurança e a hospitalidade para adeptos, atletas, parceiros e imprensa. Estas e outras notícias atualizadas em estaçãodiariojornal.sapo.pt e também no site da Estação Diária Rádio em 908.fm.
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4: 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Previsão do estado do tempo para as próximas 24 horas. O Instituto Português do Mar e da Atmosfera está a prever para o distrito de Viseu sol pouco nublado ao limpo, com vento fraco a moderado, soprando por vezes forte e com rajadas, em especial nas terras altas. O IPMA está também a prever uma pequena subida das temperaturas, com mercúrio dos termómetros a chegar aos 28 graus de máxima e a mínima a registrar durante a noite valores perto dos 13 graus no distrito de Viseu.
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6: 10-13, José Alberto Ribeiro. Ora, estamos nós para vos dar as boas-vindas para mais uma hora. Superestação. José Alberto Ribeiro, na Estação Diária. Para abrir esta hora, escolhemos dois temas. O primeiro cantado é em versão nacional, som que sabemos que bate no mercado e que também recomendamos de segunda a domingo.
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0: 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Olá, estamos de volta. Para abrir esta hora Superestação, escolhemos Tuga da Estação Supernova. 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
1: Para que nos próximos minutos possas ficar ligado na Estação Diária Rádio, temos aí mais uma faixa que iremos destacar em 96.8. Sultas da Estação, na Estação Oficial de Viseu. Até já. 96.8. 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

Para quem está atento à informação de caráter desportivo, preste atenção aos destaques e ao bloco dos comerciais. Voltaremos de novo à emissão, logo a seguir às notícias, para a segunda meia hora desta emissão Superestação. Fiquem bem.

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0: 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São estes alguns dos temas que vamos desenvolver no desporto da Estação Diária. O Académico de Viseu e o Município avançaram com um conjunto de obras de melhorias no Estádio Municipal do Fontelo para cumprir as exigências da Primeira Liga, que arranca em agosto. A Dailton Sousa está de saída do Viseu 2001 e já é a terceira confirmada no clube. A Casa do Benfica de Mortágua conquistou a taça de promoção de futsal feminino ao vencer o Sinfãs por 8-4. Os Ouriços de Viseu estão este fim de semana em Sevilha a participar no Masters Internacional das Séries Nacionais do Padel, que decorre até domingo. Agora é só ficarem atentos ao desenvolvimento destes e outros temas no desporto da Estação Diária. 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
5: O Académico Viseu e o município avançaram com um conjunto de obras de melhorias no Estádio Municipal de Fontelo para cumprir as exigências da Primeira Liga que arranca em agosto. A subida ao principal escalão, conquistada a 17 de maio, 37 anos após a última presença de clube na Primeira Divisão, obrigou um plano de intervenções no estádio. Está em andamento a renovação do gravado, remodelação dos balneários, modernização das zonas de bar e restauração, novas casas de banho, melhores condições para a comunicação social e uma nova vedação exterior. A linha de camarotes será também requalificada com a criação de uma área corporate. O objetivo passa por melhorar o conforto, a segurança e a hospitalidade para adeptos, atletas, parceiros e imprensa. Adailton Sousa está de saída do Viseu 2001 e é já a terceira confirmada do clube. O ala de 28 anos, que chegou a meio da época do Caxinas para reforçar o plantel dos vizienses, despede-se depois de 17 jogos oficiais e 10 golos marcados. O brasileiro são três os alas de saída do Viseu 2001, depois do clube ter já confirmado que David Lopes e Conceiro também não continuam no plantel para a nova época da 2ª Divisão Nacional de Futsal. A casa do Benfica de Mortágua conquistou a taça promoção de futsal feminino ao vencer o Sinfãs por 8-4 na final disputada no pavilhão desportivo Cidade de Viseu. A equipa de Mortágua entrou forte na partida e chegou ao intervalo a vencer por 5-1, após construir uma vantagem sólida na primeira parte, apesar da resposta das adversárias. Na segunda metade, o domínio manteve-se. A formação mortaguense chegou aos 8-2 antes do Sinfãs reduzir para o resultado final de 8-4. Com este triunfo, a casa do Benfica de Mortágua acrescentou mais um título ao seu palmarés. Os Ouriços de Viseu estão este fim de semana em Sevilha a participar no Master Internacional das Séries Nacionais de Pádel, que decorre até domingo. A equipa viziense chega à Espanha após uma histórica dobradinha, consagrar-se campeão nacional de clubes em M6, somando ao título das Séries Nacionais de Pádel Portugal que havia conquistado. A fase final do Campeonato Nacional de Clubes, prova oficial da Federação Portuguesa de Pádel, realiza-se no Porto, reuniu as melhores equipas do continente e da Madeira. 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
3: 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Previsão do estado do tempo para as próximas 24 horas. O Instituto Português do Mar e da Atmosfera está a prever para o Distrito de Viseu só pouco nublado ao limpo, com vento fraco a moderado, superando por vezes forte e com rajadas, em especial nas terras altas. O IPMA está também a prever uma pequena subida das temperaturas, com o mercúrio dos termómetros a chegar aos 25 graus de máxima e a mínima a registrar durante a noite valores perto dos 11 graus no Distrito de Viseu.
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2: 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Até já. 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
1: Já de seguida, algumas das nossas melhores edições em formato de música. Vamos recordar algumas das malhas que regularmente tocavam na Estação Diária. Super clássicos na Estação Oficial de Viseu. Até já. 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
1: Reta final deste espaço de emissão, reservamos ainda para este final desta edição os títulos que irão destacar-se no Diário da Estação. Fiquem bem, iremos regressar logo após o bloco de notícias. Até já.
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1: São estas algumas das notícias que vamos destacar na edição do dia do Diário da Estação. No Dia Mundial do Ambiente, a GNR apelou à prevenção de situações de risco, à correta gestão de resíduos e à denúncia de práticas nocivas para o ambiente. A aldeia de Pindo, no concelho de Penalva do Castelo, acolhe este domingo o 18º Encontro de Música Tradicional. A Câmara Sinfãs lançou um concurso público de quase €500 mil para reabilitar as vias danificadas pela tempestade Cristine. O Académico de Viseu e o município avançaram com um conjunto de obras de melhorias no Estádio Municipal do Fontelo para cumprir as exigências da Primeira Liga, que arranca em agosto. Agora é só ficarem atentos ao desenvolvimento destes e outros temas no Diário da Estação. 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
4: Meio-dia.
5: 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No Dia Mundial do Ambiente, a GNR apelou à prevenção de situações de risco, à correta gestão de resíduos e à denúncia de práticas lesivas para o ambiente. Os números do ano passado revelam a dimensão do problema. Foram elaborados perto de 6.800 processos de crime e levantados mais de 20.500 autos de contraordenação em matéria ambiental. A linha SOS Ambiente e Território recebeu no ano passado um total de 15.546 denúncias. Em paralelo, a GNR diz ter desenvolvido perto de 6.200 ações de sensibilização junto de mais de 112 mil pessoas. A Guarda alerta para a persistência de ameaças como a degradação de habitats, a poluição, os incêndios rurais e o abandono de resíduos, sublinhando que a proteção ambiental é uma responsabilidade partilhada com a população. A aldeia de Pindo, no concelho de Penalva de Castelo, acolhe este domingo o 18º Encontro de Música Tradicional, que vai decorrer no Largo de São Pedro. Este ano, entre as 4h30 da tarde e as 7 da noite, vão atuar o grupo de cantados tradicionais da São Miguel de Acha, de Idenha Nova, do grupo de cavaquinhos da União Popular de Rebordosa, de Penacova, do grupo Animistuna de Viseu, da Tuna Regional de Orgens e do grupo de cantares de Pindo. O encontro visa promover o convívio entre associações culturais e valorizar o património musical tradicional da região. A Câmara de Sinfães lançou um concurso público de quase 1 milhão de euros para reabilitar as vias danificadas pela tempestade Kristin em fevereiro passado. Empreitada abrange as estradas mais urgentes em várias freguesias, algumas das quais deixaram populações isoladas e obrigam a percursos alternativos com mais de 10 quilómetros, incluindo o trajeto de crianças para a escola. Reporto da normalidade exige cerca de 5 milhões de euros. Para já, a obra será suportada pelo Orçamento Municipal, com autarquia a paralisar outras intervenções para priorizar os pontos mais críticos. O município aguarda ainda a resposta por parte do Governo, após ter submetido a respectiva candidatura. O Académico Viseu e o município avançaram com um conjunto de obras de melhorias no Estádio Municipal de Fontelo para cumprir as exigências da Primeira Liga, que arranca em agosto. A subida ao principal escalão, conquistada a 17 de maio, 37 anos após a última presença de clube na Primeira Divisão, obrigou um plano de intervenções no estádio. Está em andamento a renovação do relvado, remodelação dos balneários, modernização das zonas de bar e restauração, novas casas de banho, melhores condições para a comunicação social e uma nova vedação exterior. A linha de camarotes será também requalificada com a criação de uma área corporate. O objetivo passa por melhorar o conforto, a segurança e a hospitalidade para adeptos, atletas, parceiros e imprensa. Estas e outras notícias atualizadas em estaçãodiariojornal.sapo.pt e também no site da Estação Diária Rádio em 968.fm. 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
6: 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Previsão do estado do tempo para as próximas 24 horas. O Instituto Português do Mar e da Atmosfera está a prever para o Distrito de Viseu só pouco nublado ou limpo, com vento fraco a moderado, superando por vezes forte e com rajadas, em especial nas terras altas. O IPMA está também a prever uma pequena subida das temperaturas, com mercúrio dos termómetros a chegar aos 28 graus de máxima e a mínima a registrar durante a noite valores perto dos 13 graus no Distrito de Viseu.
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9: 10-13, José Alberto Ribeiro. De volta à hora para vos darmos a conhecer os temas mais comerciais da rádio. José Alberto Ribeiro, na Estação Diária. Estivemos aí com o melhor da música que vai rodando na antena da Estação Diária. Não percam as notícias. Prometemos rezar em força de segunda a domingo.
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2: Ora, estamos nós para vos dar as boas-vindas para mais uma hora Superestação, a estação diária com o som português. Escutamos Tema Tuga, som nacional em 96.8. Para continuarmos sem parar, Supernova na antena da estação diária. www.efitnesshealthclub.pt. 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

0: 19:22. Rui Moreira.
1: Olá, bem-vindos à Estação Diária. Estão aí os primeiros minutos nesta emissão Super Estação.
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1: Voltamos à música em mais uma emissão Super Estação. Só para quem quer estar por dentro do desporto, as novidades do dia.
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2: Soltas da Estação, momento em que damos particular destaque a algumas das músicas selecionadas pelos especialistas do Top na Estação Oficial de Viseu. Até já.
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1: Praticamente a finalizarmos a primeira das duas meias horas desta emissão na Estação Diária, está aí a altura de revelarmos os principais títulos do desporto. Contem connosco para a segunda parte desta emissão na Estação Oficial de Viseu. Fiquem bem.
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1: São estes alguns dos temas que vamos desenvolver no desporto da Estação Diária. O Académico de Viseu e o município avançaram com um conjunto de obras de melhorias no Estádio Municipal do Fontelo para cumprir as exigências da Primeira Liga, que arranca em agosto. A Dailton Sousa está de saída do Viseu 2001 e já é a terceira confirmada no clube. A Casa do Benfica de Mortágua conquistou a taça de promoção de futsal feminino ao vencer o Sinfãs por 8-4. Os Ouriços de Viseu estão este fim de semana em Sevilha a participar no Masters Internacional das Séries Nacionais do Padel, que decorre até domingo. Agora é só ficarem atentos ao desenvolvimento destes e outros temas no desporto da Estação Diária. 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
4: O Académico Viseu e o município avançaram com um conjunto de obras de melhorias no Estádio Municipal de Fontelo para cumprir as exigências da Primeira Liga que arranca em agosto. A subida ao principal escalão, conquistada a 17 de maio, 37 anos após a última presença de clube na primeira divisão, obrigou um plano de intervenções no estádio. Está em andamento a renovação do gravado, remodelação dos balneários, modernização das zonas de bar e restauração, novas casas de banho, melhores condições para a comunicação social e uma nova vedação exterior. A linha de camarotes será também requalificada com a criação de uma área corporate. O objetivo passa por melhorar o conforto, a segurança e a hospitalidade para adeptos, atletas, parceiros e imprensa. Adailton Sousa está de saída do Viseu 2001 e é já a terceira confirmada no clube. O ala de 28 anos, que chegou a meio da época do Caxinas para reforçar o plantel dos vizienses, despede-se depois de 17 jogos oficiais e 10 golos marcados. Com o brasileiro, são três os alas de saída do Viseu 2001, depois do clube ter já confirmado que David Lopes e Conceiro também não continuam no plantel para a nova época da 2ª Divisão Nacional de Futsal. A casa do Benfica de Mortágua conquistou a taça promoção de futsal feminino ao vencer o Sinfãs por 8-4 na final disputada no pavilhão desportivo Cidade de Viseu. A equipa de Mortágua entrou forte na partida e chegou ao intervalo a vencer por 5-1, após construir uma vantagem sólida na primeira parte, apesar da resposta das adversárias. Na segunda metade, o domínio manteve-se. A formação mortaguense chegou aos 8-2 antes do Sinfãs reduzir para o resultado final de 8-4. Com este triunfo, a casa do Benfica de Mortágua acrescentou mais um título ao seu palmarés. Os Ouriços de Viseu estão este fim de semana em Sevilha a participar no Master Internacional das Séries Nacionais de Pádel, que decorre até domingo. A equipa viziense chega à Espanha após uma histórica dobradinha, consagrar-se campeão nacional de clubes em M6, somando ao título das séries nacionais de pádel Portugal que havia conquistado. A fase final do Campeonato Nacional de Clubes, prova oficial da Federação Portuguesa de Pádel, realiza-se no Porto, reuniu as melhores equipas do continente e da Madeira. 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
7: Previsão do estado do tempo para as próximas 24 horas.
8: O Instituto Português de Mar e da Atmosfera está a prever para o distrito de Viseu só pouco nublado ou limpo, com vento fraco a moderado, soprando por vezes forte e com rajadas, em especial nas terras altas. O IPMA está também a prever uma pequena subida das temperaturas, com o mercúrio dos termómetros a chegar aos 25 graus de máxima e a mínima a registrar durante a noite valores perto dos 11 graus no distrito de Viseu.
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0: 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José Alberto Ribeiro. T-Mouse é a malha que te queremos propor para ficares colado na rádio. A música que vamos rodar vai chamar a atenção para a pista de dança mais logo depois das 23. Fiquem muito bem. 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
2: Voltamos à música, grandes temas clássicos da estação, na Estação Diária. 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
1: Estamos a fazer a atualização da informação de meia hora, ainda antes de darmos um salto aos comerciais. Fiquem a saber quais são os títulos das notícias que fazem parte do bloco de informação do Diário da Estação, na Estação Oficial de Viseu. Fiquem por aí.

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0: 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São estas algumas das notícias que vamos destacar na edição do dia do Diário da Estação. No Dia Mundial do Ambiente, a GNR apoia à prevenção de situações de risco, à correta gestão de resíduos e à denúncia de práticas nocivas para o ambiente. A aldeia de Pindo, no concelho de Penalva do Castelo, acolhe este domingo o 18º Encontro de Música Tradicional. A Câmara Sinfãs lançou um concurso público de quase meio milhão de euros para reabilitar as vias danificadas pela tempestade Cristine. O Académico de Viseu e o Município avançaram com um conjunto de obras de melhorias no Estádio Municipal do Fontelo para cumprir as exigências da Primeira Liga, que arranca em agosto. Agora é só ficarem atentos ao desenvolvimento destes e outros temas no Diário da Estação. 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
4: 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No Dia Mundial do Ambiente, a GNR apelou à prevenção de situações de risco, à correta gestão de resíduos e à denúncia de práticas lesivas para o ambiente. Os números do ano passado revelam a dimensão do problema. Foram elaborados perto de 6.800 processos de crime e levantados mais de 20.500 autos de contraordenação em matéria ambiental. A linha SOS Ambiente e Território recebeu no ano passado um total de 15.546 denúncias. Em paralelo, a GNR diz ter desenvolvido perto de 6.200 ações de sensibilização junto de mais de 112 mil pessoas. A Guarda alerta para a persistência de ameaças como a degradação de habitats, a poluição, os incêndios rurais e o abandono de resíduos, sublinhando que a proteção ambiental é uma responsabilidade partilhada com a população. A aldeia de Pindo, no concelho de Penalva do Castelo, acolhe este domingo o 18º Encontro de Música Tradicional, que vai decorrer no Largo de São Pedro. Este ano, entre as 4h30 da tarde e as 7 da noite, vão atuar o grupo de cantares tradicionais da São Miguel de Acha, de Idenha Nova, do grupo de cavaquinhos da União Popular de Rebordosa, de Penacova, do grupo Animistuna de Viseu, da Tuna Regional de Orgens e do grupo de cantares de Pindo. O encontro visa promover o convívio entre associações culturais e valorizar o património musical tradicional da região. A Câmara de Sinfãs lançou um concurso público de quase meio milhão de euros para reabilitar as vias danificadas pela tempestade Kristin em fevereiro passado. Empreitada abrange as estradas mais urgentes em várias freguesias, algumas das quais deixaram populações isoladas e obrigam a percursos alternativos com mais de 10 km, incluindo o trajeto de crianças para a escola. Reporto da normalidade exige cerca de 5 milhões de euros. Para já, a obra será suportada pelo Orçamento Municipal, com a autarquia a paralisar outras intervenções para priorizar os pontos mais críticos. O município aguarda ainda a resposta por parte do Governo, após ter submetido a respectiva candidatura. O Académico Viseu e o município avançaram com um conjunto de obras de melhorias no Estádio Municipal de Fontelo para cumprir as exigências da Primeira Liga, que arranca em agosto. A subida ao principal escalão, conquistada a 17 de maio, 37 anos após a última presença de clube na primeira divisão, obrigou um plano de intervenções no estádio. Está em andamento a renovação do relvado, remodelação dos balneários, modernização das zonas de bar e restauração, novas casas de banho, melhores condições para a comunicação social e uma nova vedação exterior. A linha de camarotes será também requalificada com a criação de uma área corporate. O objetivo passa por melhorar o conforto, a segurança e a hospitalidade para adeptos, atletas, parceiros e imprensa. Estas e outras notícias atualizadas em estaçãodiariojornal.sapo.pt e também no site da Estação Diária Rádio em 908.fm. 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
1: 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Previsão do estado do tempo para as próximas 24 horas. O Instituto Português do Mar e da Atmosfera está a prever para o distrito de Viseu só pouco nublado ou limpo, com vento fraco a moderado, soprando por vezes forte e com rajadas, em especial nas terras altas. O IPMA está também a prever uma pequena subida das temperaturas, com mercúrio dos termómetros a chegar aos 28 graus de máxima e a mínima a registrar durante a noite valores perto dos 13 graus no distrito de Viseu.
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1: 7-10, Carlos Manuel Costa.
7: Aí estamos para mais uma grande hora de emissão na Estação Diária. Está já alinhada mais uma super malha em 96.80.
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7: Para continuarmos em grande ritmo aqui em 96.80, já a seguir vamos ficar com as ondas da estação que estão a chegar à antena na Estação Diária.
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4: Muito bem, está aí a hora de ponta na estação diária. Para perceber onde estão os focos de maior intensidade de trânsito, fique atento ao GPS da estação. Preste atenção às nossas indicações e junto às rotundas da circunvalação de Viseu, onde se encontra maior volume de tráfego. Em hora de ponta, a circulação fica condicionada. Se o caminho que procura percorrer é o da estrada pela zona norte da cidade, isto é, ao cimo da rotunda da Braveses, tem três alternativas. A primeira será descer à Avenida da Europa até à fonte cibernética junto à Feira de São Mateus. E aí, o trânsito começa a complicar. A solução número 2 será tomar o rumo da Avenida da Bélgica, descer até ao continente, continuar em frente até à estátua de Viriato e seguir via Avenida Emílio Navarro. A terceira das alternativas é avançar pela localidade da Braveses em direção à Escola Básica Dr. Azeredo Perdigão, continuar em sentido descendente pela estrada que vai dar a Santiago até apanhar a circunvalação. Ou tem ainda a possibilidade de, junto à Escola Básica Dr. Azeredo Perdigão, virar à direita e prosseguir via Estrada Velha da Braveses. Ficam aí as soluções alternativas para quem pretende entrar pela zona norte da cidade de Viseu. Voltaremos mais tarde na próxima Hora de Ponta.
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0: 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É sempre bom estar de volta à Rádio Oficial de Viseu. Mais uma grande hora de emissão, Super Estação. No início ouvimos Som Nacional, com mais um Tuga da Estação. Vamos seguir em frente com mais um tema em destaque. Supernova para ouvirmos nos minutos iniciais desta hora. 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
2: Muito bem, som de abertura em mais um espaço de emissão na Estação Diária.
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2: Estão aí os primeiros sons que fazem parte da abertura desta hora. Começamos com Super Malha Tuga, acrescentamos Supernova.
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2: Estamos de volta e, como é de esperar, vem aí mais um grande momento na Estação Diária. As grandes músicas que passam em revista na Estação Oficial de Viseu. Soltas da Estação, na Antena 9680. Até já.
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Diogo Pissarra surge no panorama da música portuguesa como cantor, intérprete e músico. Em 2006, inicia um percurso que mudaria a vida para sempre. Foi nas suas primeiras aulas de guitarra que começa, pela primeira vez, a dar a conhecer o seu talento. Foi um dos fundadores da banda Alga

0: solo, que atualmente conta com temas de sucesso, destacando-se nos tops nacionais.
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1: 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Já sabem que a todas as meias horas na Estação Diária damos relevo ao desporto. Por isso, fiquem atentos ao bloco de informação de caráter desportivo, sempre com as últimas em grande destaque. Depois, a música regressa logo a seguir na Rádio Oficial de Viseu.

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5: 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São estes alguns dos temas que vamos desenvolver no desporto da Estação Diária. O Académico de Viseu e o Município avançaram com um conjunto de obras de melhorias no Estádio Municipal do Fontelo para cumprir as exigências da Primeira Liga que arranca em agosto. A Dailton Sousa está de saída do Viseu 2001 e já é a terceira confirmada no clube. A Casa do Benfica de Mortágua conquistou a taça de promoção de futsal feminino ao vencer o Sinfães por 8-4. Os Ouriços de Viseu estão este fim de semana em Sevilha a participar no Masters Internacional das Séries Nacionais de Padel, que decorre até domingo. Agora é só ficarem atentos ao desenvolvimento destes e outros temas no desporto da Estação Diária.
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5: O Académico Viseu e o município avançaram com um conjunto de obras de melhorias no Estádio Municipal de Fontelo para cumprir as exigências da Primeira Liga que arranca em agosto. A subida ao principal escalão, conquistada a 17 de maio, 37 anos após a última presença de clube na Primeira Divisão, obrigou um plano de intervenções no estádio. Está em andamento a renovação do relvado, remodelação dos balneários, modernização das zonas de bar e restauração, novas casas de banho, melhores condições para a comunicação social e uma nova vedação exterior. A linha de camarotes será também requalificada com a criação de uma área corporate. O objetivo passa por melhorar o conforto, a segurança e a hospitalidade para adeptos, atletas, parceiros e imprensa. Adailton Sousa está de saída do Viseu 2001 e é já a terceira confirmada no clube. O ala de 28 anos, que chegou a meio da época do Caxinas para reforçar o plantel dos vizienses, despede-se depois de 17 jogos oficiais e 10 golos marcados. Com o brasileiro, são 3 os alas de saída do Viseu 2001, depois do clube ter já confirmado que David Lopes e Conceiro também não continuam no plantel para a nova época da 2ª Divisão Nacional de Futsal. A casa do Benfica de Mortágua conquistou a taça promoção de futsal feminino ao vencer o Sinfãs por 8-4 na final disputada no pavilhão desportivo Cidade de Viseu. A equipa de Mortágua entrou forte na partida e chegou ao intervalo a vencer por 5-1, após construir uma vantagem sólida na primeira parte, apesar da resposta das adversárias. Na segunda metade, o domínio manteve-se. A formação mortaguense chegou aos 8-2 antes do Sinfãs reduzir para o resultado final de 8-4. Com este triunfo, a casa do Benfica de Mortágua acrescentou mais um título ao seu palmarés. Os Ouriços de Viseu estão este fim de semana em Sevilha a participar no Master Internacional das Séries Nacionais de Pádel, que decorre até domingo. A equipa viziense chega à Espanha após uma histórica dobradinha, ao sagrar-se campeão nacional de clubes em M6, somando ao título das Séries Nacionais de Pádel Portugal que havia conquistado. A fase final do Campeonato Nacional de Clubes, prova oficial da Federação Portuguesa de Pádel, realiza-se no Porto, reuniu as melhores equipas do continente e da Madeira. 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
0: 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Previsão do estado do tempo para as próximas 24 horas. O Instituto Português do Mar e da Atmosfera está a prever para o Distrito de Viseu só um pouco no Globo Olimpo, com vento fraco a moderado, superando por vezes forte e com rajadas, em especial nas terras altas. O IPMA está também a prever uma pequena subida das temperaturas, com o mercúrio dos termómetros a chegar aos 25 graus de máxima e a mínima a registrar durante a noite valores perto dos 11 graus no Distrito de Viseu.
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0: 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RT Ricardo Teixeira.
13: Olá pessoal, bem-vindos ao QI Business Secrets.
0: Ricardo Teixeira, o imparável.
13: Hoje vamos falar sobre prioridades do dia e objetivos anuais. É o que vamos falar já a seguir, por isso estejam por aí.
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4: Hora de ponta na estação diária. Esta é a hora em que procuramos dar a conhecer os momentos de maior congestionamento no centro da cidade de Viseu e ainda damos conta dos pontos de maior concentração de veículos automóveis no perímetro urbano da cidade. GPS da estação diária a funcionar. Se a ideia for evitar filas de trânsito, tome atenção às saídas no sentido ascendente na rotunda da Quinta do Galo, onde existe uma grande probabilidade de marcha lenta. Na circunvalação, quem vem do McDonald's e faz o trajeto entre a rotunda Paulo VI e a rotunda de Nelas em direção ao Palácio do Gelo, preste atenção porque o trânsito poderá obrigá-lo a circular com alguma dificuldade. Ainda na circunvalação de Viseu, itinerário que faz a ligação à rotunda junto à Casa de Saúde, é muito vulgar o trânsito apresentar condicionamento e obrigar a velocidade moderada. Atenção às viaturas que estejam a percorrer o circuito descendente na zona do Fontelo, rotunda da Feira Semanal, em direção à Quinta Agrária e à Radial de Santiago. É muito possível que o tráfego automóvel se mova com limitações. A esta hora estamos a dar informação do trânsito que se move na cidade de Viseu. 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
4: Carlos Manuel Costa.
0: Bem-vindos a mais uma sessão Portugal às 7. Está já alinhada mais uma super tuga e para seguirmos em frente com mais uma grande hora de rádio, mais uma super malha na estação diária. Até já.
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2: Estamos de regresso à música e para destacarmos nos próximos minutos clássicos da estação, agora a tocar no FM da Estação Diária, estação oficial de Viseu.
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2: Está aí a altura de revelarmos os principais títulos do Diário da Estação. Fiquem atentos porque vem aí os comerciais. Contem connosco na próxima hora, logo depois do Bloco das Notícias. Fiquem bem.

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0: 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São estas algumas das notícias que vamos destacar na edição do dia do Diário da Estação. No Dia Mundial do Ambiente, a GNR apelou à prevenção de situações de risco, à correta gestão de resíduos e à denúncia de práticas nocivas para o ambiente. A aldeia de Pindo, no concelho de Penalva do Castelo, acolhe este domingo o 18º Encontro de Música Tradicional. A Câmara Sinfãs lançou um concurso público de quase meio milhão de euros para reabilitar as vias danificadas pela tempestade Cristine. O Académico de Viseu e o município avançaram com um conjunto de obras de melhorias no Estádio Municipal do Fontelo para cumprir as exigências da Primeira Liga, que arranca em agosto. Agora é só ficarem atentos aos desenvolvimento destes e outros temas no Diário da Estação.
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4: No Dia Mundial do Ambiente, a GNR apelou à prevenção de situações de risco, à correta gestão de resíduos e à denúncia de práticas lesivas para o ambiente. Os números do ano passado revelam a dimensão do problema. Foram elaborados perto de 6.800 processos de crime e levantados mais de 20.500 autos de contraordenação em matéria ambiental. A linha SOS Ambiente e Território recebeu no ano passado um total de 15.546 denúncias. Em paralelo, a GNR diz ter desenvolvido perto de 6.200 ações de sensibilização junto de mais de 112 mil pessoas. A Guarda alerta para a persistência de ameaças como a degradação de habitats, a poluição, os incêndios rurais e o abandono de resíduos, sublinhando que a proteção ambiental é uma responsabilidade partilhada com a população. A aldeia de Pindo, no concelho de Penalva do Castelo, acolhe este domingo o 18º Encontro de Música Tradicional, que vai decorrer no Largo de São Pedro. Este ano, entre as 4h30 da tarde e as 7 da noite, vão atuar o grupo de cantares tradicionais da São Miguel de Acha, de Idenha Nova, do grupo de cavaquinhos da União Popular de Rabordosa, de Penacova, do grupo Animistuna de Viseu, da Tuna Regional de Orgens e do grupo de cantares de Pindo. O encontro visa promover o convívio entre associações culturais e valorizar o património musical tradicional da região. A Câmara de Sinfãs lançou um concurso público de quase meio milhão de euros para reabilitar as vias danificadas pela tempestade Cristine em fevereiro passado. Empreitada abrange as estradas mais urgentes em várias freguesias, algumas das quais deixaram populações isoladas e obrigam a percursos alternativos com mais de 10 km, incluindo o trajeto de crianças para a escola. Reporto da normalidade exige cerca de 5 milhões de euros. Para já, a obra será suportada pelo Orçamento Municipal, com a autarquia a paralisar outras intervenções para priorizar os pontos mais críticos. O município aguarda ainda a resposta por parte do Governo, após ter submetido a respectiva candidatura. O Académico de Viseu e o município avançaram com um conjunto de obras de melhorias no Estádio Municipal de Fontelo para cumprir as exigências da Primeira Liga, que arranca em agosto. A subida ao principal escalão, conquistada a 17 de maio, 37 anos após a última presença de clube na Primeira Divisão, obrigou um plano de intervenções no estádio. Está em andamento a renovação do relvado, remodelação dos balneários, modernização das zonas de bar e restauração, novas casas de banho, melhores condições para a comunicação social e uma nova vedação exterior. A linha de camarotes será também requalificada com a criação de uma área corporate. O objetivo passa por melhorar o conforto, a segurança e a hospitalidade para adeptos, atletas, parceiros e imprensa. Estas e outras notícias atualizadas em estaçãodiariojornal.sapo.pt e também no site da Estação Diário Rádio em 968.fm.
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6: 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Previsão do estado do tempo para as próximas 24 horas. O Instituto Português do Mar e da Atmosfera está a prever para o Distrito de Viseu só pouco nublado ou limpo, com vento fraco a moderado, soprando por vezes forte e com rajadas, em especial nas terras altas. O IPMA está também a prever uma pequena subida das temperaturas, com mercúrio dos termómetros a chegar aos 28 graus de máxima e a mínima a registrar durante a noite valores perto dos 13 graus no Distrito de Viseu.
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4: Estás na estação diária e estás muito bem. Abrimos com sons nacionais, música sem parar a toda a hora. A seguir tenho preparado para ti uma supernova. Super estação na estação oficial Viseu. Volto já a seguir em 96.8 FM. Até já.
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1: Outras da estação, as informações mais relevantes e recentes sobre os artistas da moda, aqueles que estão durante todo o dia em 96.8. Conta com elas porque já a seguir vêm as soltas da estação. Deixa-te

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0: só informação desportiva na Estação Diária. Já daqui a pouco as notícias em primeira mão na Estação Oficial Viseu. É o desporto na Estação Diária para logo a seguir voltarmos à música sem parar. Aqui na Estação Diária.
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2: 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São estes alguns dos temas que vamos desenvolver no desporto da Estação Diária. O Académico de Viseu e o Município avançaram com um conjunto de obras de melhorias no Estádio Municipal do Fontelo para cumprir as exigências da Primeira Liga que arranca em agosto. A Dailton Sousa está de saída do Viseu 2001 e já é a terceira confirmada no clube. A Casa do Benfica de Mortágua conquistou a taça de promoção de futsal feminino ao vencer o Sinfãs por 8-4. Os Ouriços de Viseu estão este fim de semana em Sevilha a participar no Masters Internacional das Séries Nacionais do Padel, que decorre até domingo. Agora é só ficarem atentos ao desenvolvimento destes e outros temas no desporto da Estação Diária. 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
7: O Académico Viseu e o município avançaram com um conjunto de obras de melhorias no Estádio Municipal de Fontelo para cumprir as exigências da Primeira Liga que arranca em agosto. A subida ao principal escalão, conquistada a 17 de maio, 37 anos após a última presença de clube na primeira divisão, obrigou um plano de intervenções no estádio. Está em andamento a renovação do relvado, remodelação dos balneários, modernização das zonas de bar e restauração, novas casas de banho, melhores condições para a comunicação social e uma nova vedação exterior. A linha de camarotes será também requalificada com a criação de uma área corporate. O objetivo passa por melhorar o conforto, a segurança e a hospitalidade para adeptos, atletas, parceiros e imprensa. Adailton Sousa está de saída do Viseu 2001 e é já a terceira confirmada no clube. O ala de 28 anos, que chegou a meio da época do Caxinas para reforçar o plantel dos vizienses, despede-se depois de 17 jogos oficiais e 10 golos marcados. O brasileiro são três os alas de saída do Viseu 2001, depois do clube ter já confirmado que David Lopes e Conceiro também não continuam no plantel para a nova época da 2ª Divisão Nacional de Futsal. A casa do Benfica de Mortágua conquistou a taça promoção de futsal feminino ao vencer o Sinfãs por 8-4 na final disputada no Pavilhão Desportivo Cidade de Viseu. A equipa de Mortágua entrou forte na partida e chegou ao intervalo a vencer por 5-1, após construir uma vantagem sólida na primeira parte, apesar da resposta das adversárias. Na segunda metade, o domínio manteve-se. A formação mortaguense chegou aos 8-2 antes do Sinfãs reduzir para o resultado final de 8-4. Com este triunfo, a casa do Benfica de Mortágua acrescentou mais um título ao seu palmarés. Os Ouriços de Viseu estão este fim de semana em Sevilha a participar no Master Internacional das Séries Nacionais de Pádel, que decorre até domingo. A equipa viziense chega à Espanha após uma histórica dobradinha, ao sagrar-se campeão nacional de clubes em M6, somando ao título das Séries Nacionais de Pádel Portugal que havia conquistado. A fase final do Campeonato Nacional de Clubes, prova oficial da Federação Portuguesa de Pádel, realiza-se no Porto, reuniu as melhores equipas do continente e da Madeira. Toda a informação do desporto atualizada em estaçãodiariajornal.sapo.pt e também no site da Estação Diária Rádio 968.fm.
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3: 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Previsão do estado do tempo para as próximas 24 horas. O Instituto Português do Mar e da Atmosfera está a prever para o Distrito de Viseu só um pouco no Globo Olímpico, com vento fraco a moderado, superando por vezes forte e com rajadas, em especial nas terras altas. O IPMA está também a prever uma pequena subida das temperaturas, com o mercúrio dos termómetros a chegar aos 25 graus de máxima e a mínima a registrar durante a noite valores perto dos 11 graus no Distrito de Viseu.
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3: Mais uma pista de dança, o melhor do som house e eletrónica na Estação Diária. Só para quem gosta de batidas mais aceleradas. Lá mais para a frente, a seguir ao sinal horário das 23, temos 3 horas de emissão. Basta ficares bem ligado em 96.8 com a Estação Diária.
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0: 10-13, José Alberto Ribeiro. Ora, estamos nós para vos dar as boas-vindas para mais uma hora Superestação. José Alberto Ribeiro, na Estação Diária. Para abrir esta hora, escolhemos dois temas. O primeiro cantado em versão nacional, som que sabemos que bate no mercado e que também recomendamos, de segunda a domingo.
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2: 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São estas algumas das notícias que vamos destacar na edição do dia do Diário da Estação. No Dia Mundial do Ambiente, a GNR apelou à prevenção de situações de risco, à correta gestão de resíduos e à denúncia de práticas nocivas para o ambiente. A aldeia de Pindo, no concelho de Penalva do Castelo, acolhe este domingo o 18º Encontro de Música Tradicional. A Câmara Sinfãs lançou um concurso público de quase meio milhão de euros para reabilitar as vias danificadas pela tempestade Cristine. O Académico de Viseu e o Município avançaram com um conjunto de obras de melhorias no Estádio Municipal do Fontelo para cumprir as exigências da Primeira Liga, que arranca em agosto. Agora é só ficarem atentos ao desenvolvimento destes e outros temas no Diário da Estação.
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2: 3 horas.
3: 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No Dia Mundial do Ambiente, a GNR apelou à prevenção de situações de risco, à correta gestão de resíduos e à denúncia de práticas lesivas para o ambiente. Os números do ano passado revelam a dimensão do problema. Foram elaborados perto de 6.800 processos de crime e levantados mais de 20.500 autos de contraordenação em matéria ambiental. A linha SOS Ambiente e Território recebeu no ano passado um total de 15.546 denúncias. Em paralelo, a GNR diz ter desenvolvido perto de 6.200 ações de sensibilização junto de mais de 112 mil pessoas. A Guarda alerta para a persistência de ameaças como a degradação de habitats, a poluição, os incêndios rurais e o abandono de resíduos, sublinhando que a proteção ambiental é uma responsabilidade partilhada com a população. A aldeia de Pindo, no concelho de Penalva do Castelo, acolhe este domingo o 18º Encontro de Música Tradicional, que vai decorrer no Largo de São Pedro. Este ano, entre as 4h30 da tarde e as 7 da noite, vão atuar o grupo de cantares tradicionais da São Miguel de Acha, de Idenha Nova, do grupo de cavaquinhos da União Popular de Rebordosa, de Penacova, do grupo Animistuna de Viseu, da Tuna Regional de Orgens e do grupo de cantares de Pindo. O encontro visa promover o convívio entre associações culturais e valorizar o património musical tradicional da região. A Câmara de Sinfãs lançou um concurso público de quase 1 milhão de euros para reabilitar as vias danificadas pela tempestade Kristin em fevereiro passado. Empreitada abrange as estradas mais urgentes em várias freguesias, algumas das quais deixaram populações isoladas e obrigam a percursos alternativos com mais de 10 quilómetros, incluindo o trajeto de crianças para a escola. Reporto da normalidade exige cerca de 5 milhões de euros. Para já, a obra será suportada pelo Orçamento Municipal, com autarquia a paralisar outras intervenções para priorizar os pontos mais críticos. O município aguarda ainda a resposta por parte do Governo, após ter submetido a respectiva candidatura. O Académico Viseu e o município avançaram com um conjunto de obras de melhorias no Estádio Municipal de Fontelo para cumprir as exigências da Primeira Liga, que arranca em agosto. A subida ao principal escalão, conquistada a 17 de maio, 37 anos após a última presença de clube na primeira divisão, obrigou um plano de intervenções no estádio. Está em andamento a renovação do relvado, remodelação dos balneários, modernização das zonas de bar e restauração, novas casas de banho, melhores condições para a comunicação social e uma nova vedação exterior. A linha de camarotes será também requalificada com a criação de uma área corporate. O objetivo passa por melhorar o conforto, a segurança e a hospitalidade para adeptos, atletas, parceiros e imprensa. 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
4: 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Previsão do estado do tempo para as próximas 24 horas. O Instituto Português do Mar e da Atmosfera está a prever para o Distrito de Viseu sol pouco nublado ao limpo, com vento fraco a moderado, soprando por vezes forte e com rajadas, em especial nas terras altas. O IPMA está também a prever uma pequena subida das temperaturas, com mercúrio dos termómetros a chegar aos 28 graus de máxima e a mínima a registrar durante a noite valores perto dos 13 graus no Distrito de Viseu.
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4: Bem-vindo à Estação Diária. Abrimos este espaço de emissão a ouvir som português e para iniciar-vos como tu gostas, vem uma supernova. Fica atento em 96.8, antena 9680. Eu volto já a seguir, até já.
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Manuel Costa. Para já deixámos o Som Nacional abrir a hora. Vamos seguir em frente com mais um tema em destaque. Carlos Manuel Costa, na Estação Diária. 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
0: São estes alguns dos temas que vamos desenvolver no Desporto da Estação Diária. O Académico de Viseu e o Município avançaram com um conjunto de obras de melhorias no Estádio Municipal do Fontelo para cumprir as exigências da Primeira Liga, que arranca em agosto. A Dailton Sousa está de saída do Viseu 2001 e já é a terceira confirmada no clube. A Casa do Benfica de Mortágua conquistou a taça de promoção de futsal feminino ao vencer o Sinfãs por 8-4. Os Ouriços de Viseu estão este fim de semana em Sevilha a participar no Masters Internacional das Séries Nacionais do Pádel, que decorre até domingo. Agora é só ficarem atentos ao desenvolvimento destes e outros temas no Desporto da Estação Diária. 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
5: O Académico Viseu e o município avançaram com um conjunto de obras de melhorias no Estádio Municipal de Fontelo para cumprir as exigências da Primeira Liga que arranca em agosto. A subida ao principal escalão, conquistada a 17 de maio, 37 anos após a última presença de clube na primeira divisão, obrigou um plano de intervenções no estádio. Está em andamento a renovação do relvado, remodelação dos balneários, modernização das zonas de bar e restauração, novas casas de banho, melhores condições para a comunicação social e uma nova vedação exterior. A linha de camarotes será também requalificada com a criação de uma área corporate. O objetivo passa por melhorar o conforto, a segurança e a hospitalidade para adeptos, atletas, parceiros e imprensa. Adailton Sousa está de saída do Viseu 2001 e é já a terceira confirmada no clube. O ala de 28 anos, que chegou a meio da época do Caxinas para reforçar o plantel dos vizienses, despede-se depois de 17 jogos oficiais e 10 golos marcados. Com o brasileiro, são 3 os alas de saída do Viseu 2001, depois do clube ter já confirmado que David Lopes e Conceiro também não continuam no plantel para a nova época da 2ª Divisão Nacional de Futsal. A casa do Benfica de Mortágua conquistou a taça promoção de futsal feminino ao vencer o Sinfãs por 8-4 na final disputada no pavilhão desportivo Cidade de Viseu. A equipa de Mortágua entrou forte na partida e chegou ao intervalo a vencer por 5-1, após construir uma vantagem sólida na primeira parte, apesar da resposta das adversárias. Na segunda metade, o domínio manteve-se. A formação mortaguense chegou aos 8-2 antes do Cifeis reduzir para o resultado final de 8-4. Com este triunfo, a casa do Benfica de Mortágua acrescentou mais um título ao seu palmarés. Os Ouriços de Viseu estão este fim de semana em Sevilha a participar no Master Internacional das Séries Nacionais de Pádel, que decorre até domingo. A equipa viziense chega à Espanha após uma histórica dobradinha, consagrar-se campeão nacional de clubes em M6, somando ao título das séries nacionais de pádel Portugal que havia conquistado. A fase final do Campeonato Nacional de Clubes, prova oficial da Federação Portuguesa de Pádel, realiza-se no Porto, reuniu as melhores equipas do continente e da Madeira. 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
0: 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Previsão do estado do tempo para as próximas 24 horas. O Instituto Português do Mar e da Atmosfera está a prever para o Distrito de Viseu só um pouco no Globo Olimpo, com vento fraco a moderado, superando por vezes forte e com rajadas, em especial nas terras altas. O IPMA está também a prever uma pequena subida das temperaturas, com o mercúrio dos termómetros a chegar aos 25 graus de máxima e a mínima a registrar durante a noite valores perto dos 11 graus no Distrito de Viseu.
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0: 1013. José Alberto Ribeiro. Olá Viva, versão nacional, para começarmos mais uma grande hora. José Alberto Ribeiro, na Estação Diária. Para escutares na próxima sequência que preparamos na playlist da Estação Diária, mais uma faixa que iremos destacar de segunda a domingo.
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2: 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São estas algumas das notícias que vamos destacar na edição do dia do Diário da Estação. No Dia Mundial do Ambiente, a GNR apoia à prevenção de situações de risco, à correta gestão de resíduos e à denúncia de práticas nocivas para o ambiente. A aldeia de Pindo, no concelho de Penalva do Castelo, acolhe este domingo o 18º Encontro de Música Tradicional. A Câmara Sinfãs lançou um concurso público de quase meio milhão de euros para reabilitar as vias danificadas pela tempestade Cristine. O Académico de Viseu e o município avançaram com um conjunto de obras de melhorias no Estádio Municipal do Fontelo para cumprir as exigências da Primeira Liga, que arranca em agosto. Agora é só ficarem atentos aos desenvolvimento destes e outros temas no Diário da Estação.
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1: 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No Dia Mundial do Ambiente, a GNR apelou à prevenção de situações de risco, à correta gestão de resíduos e à denúncia de práticas lesivas para o ambiente. Os números do ano passado revelam a dimensão do problema. Foram elaborados perto de 6.800 processos de crime e levantados mais de 20.500 autos de contraordenação em matéria ambiental. A linha SOS Ambiente e Território recebeu no ano passado um total de 15.546 denúncias. Em paralelo, a GNR diz ter desenvolvido perto de 6.200 ações de sensibilização junto de mais de 112 mil pessoas. A Guarda alerta para a persistência de ameaças como a degradação de habitats, a poluição, os incêndios rurais e o abandono de resíduos, sublinhando que a proteção ambiental é uma responsabilidade partilhada com a população. A aldeia de Pindo, no concelho de Penalva de Castelo, acolhe este domingo o 18º Encontro de Música Tradicional, que vai decorrer no Largo de São Pedro. Este ano, entre as 4h30 da tarde e as 7 da noite, vão atuar o grupo de cantares tradicionais da São Miguel de Acha, de Idenha Nova, do grupo de cavaquinhos da União Popular de Rebordosa, de Penacova, do grupo Animistuna de Viseu, da Tuna Regional de Orgens e do grupo de cantares de Pindo. O encontro visa promover o convívio entre associações culturais e valorizar o património musical tradicional da região. A Câmara de Sinfães lançou um concurso público de quase 1 milhão de euros para reabilitar as vias danificadas pela tempestade Christine em fevereiro passado. Empreitada abrange as estradas mais urgentes em várias freguesias, algumas das quais deixaram populações isoladas e obrigam a percursos alternativos com mais de 10 quilómetros, incluindo o trajeto de crianças para a escola. Reporto da normalidade exige cerca de 5 milhões de euros. Para já, a obra será suportada pelo Orçamento Municipal, com autarquia a paralisar outras intervenções para priorizar os pontos mais críticos. O município aguarda ainda a resposta por parte do Governo, após ter submetido a respectiva candidatura. O Académico Viseu e o município avançaram com um conjunto de obras de melhorias no Estádio Municipal de Fontelo para cumprir as exigências da Primeira Liga, que arranca em agosto. A subida ao principal escalão, conquistada a 17 de maio, 37 anos após a última presença de clube na primeira divisão, obrigou um plano de intervenções no estádio. Está em andamento a renovação do relvado, remodelação dos balneários, modernização das zonas de bar e restauração, novas casas de banho, melhores condições para a comunicação social e uma nova vedação exterior. A linha de camarotes será também requalificada com a criação de uma área corporate. O objetivo passa por melhorar o conforto, a segurança e a hospitalidade para adeptos, atletas, parceiros e imprensa. Estas e outras notícias atualizadas em estaçãodiariojornal.sapo.pt e também no site da Estação Diário Rádio em 968.fm.
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3: 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Previsão do estado do tempo para as próximas 24 horas. O Instituto Português do Mar e da Atmosfera está a prever para o distrito de Viseu só pouco no Bobo Olimpo, com vento fraco a moderado, superando por vezes forte e com rajadas, em especial nas terras altas. O IPMA está também a prever uma pequena subida das temperaturas, com mercúrio dos termómetros a chegar aos 28 graus de máxima e a mínima a registrar durante a noite valores perto dos 13 graus no distrito de Viseu.
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3: 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São estes alguns dos temas que vamos desenvolver no desporto da Estação Diária. O Académico de Viseu e o município avançaram com um conjunto de obras de melhorias no Estádio Municipal do Fontelo para cumprir as exigências da Primeira Liga que arranca em agosto. A Dailton Sousa está de saída do Viseu 2001 e já é a terceira confirmada no clube. A Casa do Benfica de Mortágua conquistou a taça de promoção de futsal feminino ao vencer o Sinfães por 8-4. Os Ouriços de Viseu estão este fim de semana em Sevilha a participar no Masters Internacional das Séries Nacionais do Padel, que decorre até domingo. Agora é só ficarem atentos ao desenvolvimento destes e outros temas no desporto da Estação Diária. 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
5: O Académico Viseu e o município avançaram com um conjunto de obras de melhorias no Estádio Municipal de Fontelo para cumprir as exigências da Primeira Liga que arranca em agosto. A subida ao principal escalão, conquistada a 17 de maio, 37 anos após a última presença de clube na primeira divisão, obrigou um plano de intervenções no estádio. Está em andamento a renovação do gravado, remodelação dos balneários, modernização das zonas de bar e restauração, novas casas de banho, melhores condições para a comunicação social e uma nova vedação exterior. A linha de camarotes será também requalificada com a criação de uma área corporate. O objetivo passa por melhorar o conforto, a segurança e a hospitalidade para adeptos, atletas, parceiros e imprensa. Adailton Sousa está de saída do Viseu 2001 e é já a terceira confirmada no clube. O aula de 28 anos, que chegou a meio da época do Caxinas para reforçar o plantel dos vizienses, despede-se depois de 17 jogos oficiais e 10 golos marcados. O brasileiro são três os aulas de saída do Viseu 2001, depois do clube ter já confirmado que David Lopes e Conceiro também não continuam no plantel para a nova época da 2ª Divisão Nacional de Futsal. A casa do Benfica de Mortágua conquistou a taça promoção de futsal feminino ao vencer o Sinfãs por 8-4 na final disputada no pavilhão desportivo Cidade de Viseu. A equipa de Mortágua entrou forte na partida e chegou ao intervalo a vencer por 5-1, após construir uma vantagem sólida na primeira parte, apesar da resposta das adversárias. Na segunda metade, o domínio manteve-se. A formação mortaguense chegou aos 8-2 antes do Sinfãs reduzir para o resultado final de 8-4. Com este triunfo, a casa do Benfica de Mortágua acrescentou mais um título ao seu palmarés. Os Ouriços de Viseu estão este fim de semana em Sevilha a participar no Master Internacional das Séries Nacionais de Pádel, que decorre até domingo. A equipa viziense chega à Espanha após uma histórica dobradinha, ao sagrar-se campeão nacional de clubes em M6, somando ao título das Séries Nacionais de Pádel Portugal que havia conquistado. A fase final do Campeonato Nacional de Clubes, prova oficial da Federação Portuguesa de Pádel, realiza-se no Porto, reuniu as melhores equipas do continente e da Madeira. Toda a informação do desporto atualizada em estaçãodiariajornal.sapo.pt e também no site da Estação Diária Rádio 968.fm.
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0: 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Previsão do estado do tempo para as próximas 24 horas. O Instituto Português de Mar e da Atmosfera está a prever para o Distrito de Viseu só pouco nublado ou limpo, com vento fraco a moderado, soprando por vezes forte e com rajadas, em especial nas terras altas. O IPMA está também a prever uma pequena subida das temperaturas, com o mercúrio dos termómetros a chegar aos 25 graus de máxima e a mínima a registrar durante a noite valores perto dos 11 graus no Distrito de Viseu.
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1: Já daqui a pouco, as notícias em primeiro lugar em 96.8. 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
2: 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São estas algumas das notícias que vamos destacar na edição do dia do Diário da Estação. No Dia Mundial do Ambiente, a GNR apelou à prevenção de situações de risco, à correta gestão de resíduos e à denúncia de práticas nocivas para o ambiente. A aldeia de Pindo, no concelho de Penalva do Castelo, acolhe este domingo o 18º Encontro de Música Tradicional. A Câmara Sinfãs lançou um concurso público de quase meio milhão de euros para reabilitar as vias danificadas pela tempestade Cristine. O Académico de Viseu e o município avançaram com um conjunto de obras de melhorias no Estádio Municipal do Fontelo para cumprir as exigências da Primeira Liga, que arranca em agosto. Agora é só ficarem atentos ao desenvolvimento destes e outros temas no Diário da Estação.
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4: No Dia Mundial do Ambiente, a GNR apelou à prevenção de situações de risco, à correta gestão de resíduos e à denúncia de práticas lesivas para o ambiente. Os números do ano passado revelam a dimensão do problema. Foram elaborados perto de 6.800 processos de crime e levantados mais de 20.500 autos de contraordenação em matéria ambiental. A linha SOS Ambiente e Território recebeu no ano passado um total de 15.546 denúncias. Em paralelo, a GNR diz ter desenvolvido perto de 6.200 ações de sensibilização junto de mais de 112 mil pessoas. A Guarda alerta para a persistência de ameaças como a degradação de habitats, a poluição, os incêndios rurais e o abandono de resíduos, sublinhando que a proteção ambiental é uma responsabilidade partilhada com a população. A aldeia de Pindo, no concelho de Penalva do Castelo, acolhe este domingo o 18º Encontro de Música Tradicional, que vai decorrer no Largo de São Pedro. Este ano, entre as 4h30 da tarde e as 7 da noite, vão atuar o grupo de cantares tradicionais da São Miguel de Acha, de Idenha Nova, do grupo de cavaquinhos da União Popular de Rabordosa, de Penacova, do grupo Animistuna de Viseu, da Tuna Regional de Orgens e do grupo de cantares de Pindo. O encontro visa promover o convívio entre associações culturais e valorizar o património musical tradicional da região. A Câmara de Sinfãs lançou um concurso público de quase 1 milhão de euros para reabilitar as vias danificadas pela tempestade Kristin em fevereiro passado. Empreitada abrange as estradas mais urgentes em várias freguesias, algumas das quais deixaram populações isoladas e obrigam a percursos alternativos com mais de 10 quilómetros, incluindo o trajeto de crianças para a escola. Reporto da normalidade exige cerca de 5 milhões de euros. Para já, a obra será suportada pelo Orçamento Municipal, com a autarquia a paralisar outras intervenções para priorizar os pontos mais críticos. O município aguarda ainda a resposta por parte do Governo, após ter submetido a respectiva candidatura. O Académico Viseu e o município avançaram com um conjunto de obras de melhorias no Estádio Municipal de Fontelo para cumprir as exigências da Primeira Liga, que arranca em agosto. A subida ao principal escalão, conquistada a 17 de maio, 37 anos após a última presença de clube na primeira divisão, obrigou um plano de intervenções no estádio. Está em andamento a renovação do relvado, remodelação dos balneários, modernização das zonas de bar e restauração, novas casas de banho, melhores condições para a comunicação social e uma nova vedação exterior. A linha de camarotes será também requalificada com a criação de uma área corporate. O objetivo passa por melhorar o conforto, a segurança e a hospitalidade para adeptos, atletas, parceiros e imprensa. Estas e outras notícias atualizadas em estaçãodiariojornal.sapo.pt e também no site da Estação Diário Rádio em 968.fm.
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5: 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Previsão do estado do tempo para as próximas 24 horas. O Instituto Português do Mar e da Atmosfera está a prever para o distrito de Viseu sol pouco nublado ao limpo, com vento fraco a moderado, soprando por vezes forte e com rajadas, em especial nas terras altas. O IPMA está também a prever uma pequena subida das temperaturas, com mercúrio dos termómetros a chegar aos 28 graus de máxima e a mínima a registrar durante a noite valores perto dos 13 graus no distrito de Viseu.
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2: Ora, estamos nós para vos dar as boas-vindas para mais uma hora Superestação. E para continuarmos sem parar, Malha Supernova, na antena da Estação Diária.
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0: 16-19, Ângela Faria da Cunha.
1: Aí estamos nós de volta para que possas ficar por dentro do que mais importante vai acontecendo na Estação Diária.
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1: Para recuperarmos grandes músicas, estão aí clássicos da estação em 96.8. Liga na Estação Diária.
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0: 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Boa tarde. Atualizamos os principais títulos das notícias de caráter desportivo. Vêm os comerciais e o bloco de informação. Voltaremos para a segunda meia hora com muito mais energia. Fiquem bem.
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2: São estes alguns dos temas que vamos desenvolver no desporto da Estação Diária. O Académico Viseu e o Município avançaram com um conjunto de obras de melhorias no Estádio Municipal do Fontelo para cumprir as exigências da Primeira Liga que arranca em agosto. A Dailton Sousa está de saída do Viseu 2001 e já é a terceira confirmada no clube. A Casa do Benfica de Mortágua conquistou a taça de promoção de futsal feminino ao vencer o Sinfães por 8-4. Os Ouriços de Viseu estão este fim de semana em Sevilha a participar no Masters Internacional das Séries Nacionais do Padel, que decorre até domingo. Agora é só ficarem atentos ao desenvolvimento destes e outros temas no desporto da Estação Diária. 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
5: O Académico Viseu e o município avançaram com um conjunto de obras de melhorias no Estádio Municipal de Fontelo para cumprir as exigências da Primeira Liga que arranca em agosto. A subida ao principal escalão, conquistada a 17 de maio, 37 anos após a última presença de clube na Primeira Divisão, obrigou um plano de intervenções no estádio. Está em andamento a renovação do gravado, remodelação dos balneários, modernização das zonas de bar e restauração, novas casas de banho, melhores condições para a comunicação social e uma nova vedação exterior. A linha de camarotes será também requalificada com a criação de uma área corporate. O objetivo passa por melhorar o conforto, a segurança e a hospitalidade para adeptos, atletas, parceiros e imprensa. Adailton Sousa está de saída do Viseu 2001 e é já a terceira confirmada no clube. O ala de 28 anos, que chegou a meio da época do Caxinas para reforçar o plantel dos vizienses, despede-se depois de 17 jogos oficiais e 10 golos marcados. Com o brasileiro, são 3 os alas de saída do Viseu 2001, depois do clube ter já confirmado que David Lopes e Conceiro também não continuam no plantel para a nova época da 2ª Divisão Nacional de Futsal. A casa do Benfica de Mortágua conquistou a taça de promoção de futsal feminino ao vencer

0: Cifães por 8-4 na final disputada no pavilhão desportivo Cidade de Viseu. A equipa de Mortágua entrou forte na partida e chegou ao intervalo a vencer por 5-1, após construir uma vantagem sólida na primeira parte, apesar da resposta das adversárias. Na segunda metade, o domínio manteve-se. A formação mortaguense chegou aos 8-2 antes do Cifães reduzir para o resultado final de 8-4. Com este triunfo, a casa do Benfica de Mortágua acrescentou mais um título ao seu palmarés. Os Ouriços de Viseu estão este fim de semana em Sevilha a participar no Master Internacional das Séries Nacionais de Pádel, que decorre até domingo. A equipa viziense chega à Espanha após uma histórica dobradinha, ao sagrar-se campeão nacional de clubes em M6, somando ao título das Séries Nacionais de Pádel Portugal que havia conquistado. A fase final do Campeonato Nacional de Clubes, prova oficial da Federação Portuguesa de Pádel, realiza-se no Porto, reuniu as melhores equipas do continente e da Madeira. 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
1: 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Previsão do estado do tempo para as próximas 24 horas. O Instituto Português do Mar e da Atmosfera está a prever para o distrito de Viseu só pouco no Globo Olimpo, com vento fraco a moderado, soprando por vezes forte e com rajadas, em especial nas terras altas. O IPMA está também a prever uma pequena subida das temperaturas, com o mercúrio dos termómetros a chegar aos 25 graus de máxima e a mínima a registrar durante a noite valores perto dos 11 graus no distrito de Viseu.
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0: 10-13, José Alberto Ribeiro. Ora, estamos nós para vos dar as boas-vindas para mais uma hora Super Estação. José Alberto Ribeiro, na Estação Diária. Para abrir esta hora, escolhemos dois temas. O primeiro cantado em versão nacional, som que sabemos que bate no mercado e que também recomendamos, de segunda a domingo.
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1: Estamos de regresso e praticamente a finalizar mais uma hora de emissão na Estação Diária. Avançamos para os destaques que, à hora certa, irão fazer parte do Diário da Estação. Foi um prazer estar convosco durante estes cerca de 60 minutos. Regressaremos à antena logo a seguir à informação atualizada.
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2: São estas algumas das notícias que vamos destacar na edição do dia do Diário da Estação. No Dia Mundial do Ambiente, a GNR apelou à prevenção de situações de risco, à correta gestão de resíduos e à denúncia de práticas nocivas para o ambiente. A aldeia de Pindo, no concelho de Penalva do Castelo, acolhe este domingo o 18º Encontro de Música Tradicional. A Câmara Sinfãs lançou um concurso público de quase €500 mil para reabilitar as vias danificadas pela tempestade Cristine. O Académico de Viseu e o município avançaram com um conjunto de obras de melhorias no Estádio Municipal do Fontelo para cumprir as exigências da Primeira Liga, que arranca em agosto. Agora é só ficarem atentos aos envolvimento destes e outros temas no Diário da Estação. 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
4: 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No Dia Mundial do Ambiente, a GNR apelou à prevenção de situações de risco, à correta gestão de resíduos e à denúncia de práticas lesivas para o ambiente. Os números do ano passado revelam a dimensão do problema. Foram elaborados perto de 6.800 processos de crime e levantados mais de 20.500 autos de contraordenação em matéria ambiental. A linha SOS Ambiente e Território recebeu no ano passado um total de 15.546 denúncias. Em paralelo, a GNR diz ter desenvolvido perto de 6.200 ações de sensibilização junto de mais de 112 mil pessoas. A Guarda alerta para a persistência de ameaças como a degradação de habitats, a poluição, os incêndios rurais e o abandono de resíduos, sublinhando que a proteção ambiental é uma responsabilidade partilhada com a população. A aldeia de Pindo, no concelho de Penalva do Castelo, acolhe este domingo o 18º Encontro de Música Tradicional, que vai decorrer no Largo de São Pedro. Este ano, entre as 4h30 da tarde e as 7 da noite, vão atuar o grupo de cantares tradicionais da São Miguel de Acha, de Idenha Nova, do grupo de cavaquinhos da União Popular de Rabordosa, de Penacova, do grupo Animistuna de Viseu, da Tuna Regional de Orgens e do grupo de cantares de Pindo. O encontro visa promover o convívio entre associações culturais e valorizar o património musical tradicional da região. A Câmara de Sinfãs lançou um concurso público de quase 1 milhão de euros para reabilitar as vias danificadas pela tempestade Kristin em fevereiro passado. Empreitada abrange as estradas mais urgentes em várias freguesias, algumas das quais deixaram populações isoladas e obrigam a percursos alternativos com mais de 10 quilómetros, incluindo o trajeto de crianças para a escola. Reporto da normalidade exige cerca de 5 milhões de euros. Para já, a obra será suportada pelo Orçamento Municipal, com a autarquia a paralisar outras intervenções para priorizar os pontos mais críticos. O município aguarda ainda a resposta por parte do Governo, após ter submetido a respectiva candidatura. O Académico Viseu e o município avançaram com um conjunto de obras de melhorias no Estádio Municipal de Fontelo para cumprir as exigências da Primeira Liga, que arranca em agosto. A subida ao principal escalão, conquistada a 17 de maio, 37 anos após a última presença de clube na primeira divisão, obrigou um plano de intervenções no estádio. Está em andamento a renovação do relvado, remodelação dos balneários, modernização das zonas de bar e restauração, novas casas de banho, melhores condições para a comunicação social e uma nova vedação exterior. A linha de camarotes será também requalificada com a criação de uma área corporate. O objetivo passa por melhorar o conforto, a segurança e a hospitalidade para adeptos, atletas, parceiros e imprensa. 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
5: 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Previsão do estado do tempo para as próximas 24 horas. O Instituto Português do Mar e da Atmosfera está a prever para o Distrito de Viseu sol pouco nublado ao limpo, com vento fraco a moderado, soprando por vezes forte e com rajadas, em especial nas terras altas. O IPMA está também a prever uma pequena subida das temperaturas, com mercúrio dos termómetros a chegar aos 28 graus de máxima e a mínima a registrar durante a noite valores perto dos 13 graus no Distrito de Viseu.
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6: Ainda tempo para ficarmos por dentro dos principais destaques que à hora certa irão fazer parte do Diário da Estação, em 96.8.
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1: Ariana Grande. Yes.
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2: Ora, estamos nós de novo em 96.80 para partilhar o melhor da música super top da estação. Super músicas para escutares na Estação Diária Rádio. Fica bem!
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1: Sad Boys, Summer Last Year.

22. 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
1: Miley Cyrus, End of the World.
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3: Estamos de regresso à hora. Temos aí mais informação relativa às diferentes bandas que vamos rodando na Estação Diária. Soltas da Estação em 96.8 FM. Até já.
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1: Adele McConan ficou conhecido em todo o mundo com a música The Weeknd. A sua carreira tornou-se mais visível após o sucesso com The Wicked's Games. Em 2011, lançou 3 mixtapes com 9 músicas e um ano mais tarde o álbum Trilogy. Em 2013, lançou o seu primeiro álbum de estúdio intitulado Kissland. O segundo álbum de originais, Beauty Behind Madness, foi o primeiro a chegar à primeira posição da tabela Billboard 200.
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2: Ainda antes de darmos um salto para os comerciais, fiquem a saber quais os títulos das notícias que fazem parte do bloco de informação do desporto. Voltaremos de novo à

0: promover o desporto da estação diária. O Académico de Viseu e o município avançaram com um conjunto de obras de melhorias no Estádio Municipal do Fontelo para cumprir as exigências da Primeira Liga, que arranca em agosto. A Dailton Sousa está de saída do Viseu 2001 e já é a terceira confirmada no clube. A Casa do Benfica de Mortágua conquistou a taça de promoção de futsal feminino ao vencer o Sinfães por 8-4. Os Ouriços de Viseu estão este fim de semana em Sevilha a participar no Masters Internacional das Séries Nacionais do Padel, que decorre até domingo. Agora é só ficarem atentos ao desenvolvimento destes e outros temas no Desporto da Estação Diária.
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5: O Académico Viseu e o município avançaram com um conjunto de obras de melhorias no Estádio Municipal de Fontelo para cumprir as exigências da Primeira Liga que arranca em agosto. A subida ao principal escalão, conquistada a 17 de maio, 37 anos após a última presença de clube na primeira divisão, obrigou um plano de intervenções no estádio. Está em andamento a renovação do gravado, remodelação dos balneários, modernização das zonas de bar e restauração, novas casas de banho, melhores condições para a comunicação social e uma nova vedação exterior. A linha de camarotes será também requalificada com a criação de uma área corporate. O objetivo passa por melhorar o conforto, a segurança e a hospitalidade para adeptos, atletas, parceiros e imprensa. Adailton Sousa está de saída do Viseu 2001 e é já a terceira confirmada no clube. O ala de 28 anos, que chegou a meio da época do Caxinas para reforçar o plantel dos vizienses, despede-se depois de 17 jogos oficiais e 10 golos marcados. O brasileiro são três os alas de saída do Viseu 2001, depois do clube ter já confirmado que David Lopes e Conceiro também não continuam no plantel para a nova época da 2ª Divisão Nacional de Futsal. A casa do Benfica de Mortágua conquistou a taça promoção de futsal feminino ao vencer o Sinfãs por 8-4 na final disputada no pavilhão desportivo Cidade de Viseu. A equipa de Mortágua entrou forte na partida e chegou ao intervalo a vencer por 5-1, após construir uma vantagem sólida na primeira parte, apesar da resposta das adversárias. Na segunda metade, o domínio manteve-se. A formação mortaguense chegou aos 8-2 antes do Sinfãs reduzir para o resultado final de 8-4. Com este triunfo, a casa do Benfica de Mortágua acrescentou mais um título ao seu palmarés. Os Ouriços de Viseu estão este fim de semana em Sevilha a participar no Master Internacional das Séries Nacionais de Pádel, que decorre até domingo. A equipa viziense chega à Espanha após uma histórica dobradinha, ao sagrar-se campeão nacional de clubes em M6, somando ao título das Séries Nacionais de Pádel Portugal que havia conquistado. A fase final do Campeonato Nacional de Clubes, prova oficial da Federação Portuguesa de Pádel, realiza-se no Porto, reuniu as melhores equipas do continente e da Madeira. 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
0: 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Previsão do estado do tempo para as próximas 24 horas. O Instituto Português do Mar e da Atmosfera está a prever para o distrito de Viseu só pouco no globo limpo, com vento fraco a moderado, superando por vezes forte e com rajadas, em especial nas terras altas. O IPMA está também a prever uma pequena subida das temperaturas, com o mercúrio dos termómetros a chegar aos 25 graus de máxima e a mínima a registrar durante a noite valores perto dos 11 graus no distrito de Viseu.
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3: Voltámos à antena para a segunda parte desta emissão Super Estação. Super músicas para escutares na Estação Diária. Super top da estação em 96.8 FM. Até já.
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3: Estação Diária, boa tarde.
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19:22. Rui Moreira. 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A abrir esta emissão Super Estação. Rui Moreira na estação diária. Logo a seguir, às grandes músicas, só poderemos esperar grandes informações. 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
1: Gone, Gone, Gone, David Guetta, feat. Taylor Swims and Tones and I.
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3: Muito bem, já sabes que se quiseres ouvir a Estação Diária, tens diferentes formas de chegar ao universo da rádio via formato digital. E podes escutar os mais recentes temas top em 96.8. Até já!
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1: Estamos de volta para dar por finalizado o último terço da hora. Mais uma hora de emissão na Estação Diária. Regressaremos logo depois do bloco comercial para mais uma hora Superestação. Fiquem bem.
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2: São estas algumas das notícias que vamos destacar na edição do dia do Diário da Estação. No Dia Mundial do Ambiente, a GNR apelou à prevenção de situações de risco, à correta gestão de resíduos e à denúncia de práticas nocivas para o ambiente. A aldeia de Pindo, no concelho de Penalva do Castelo, acolhe este domingo o 18º Encontro de Música Tradicional. A Câmara Sinfãs lançou um concurso público de quase meio milhão de euros para reabilitar as vias danificadas pela tempestade Cristine. O Académico de Viseu e o município avançaram com um conjunto de obras de melhorias no Estádio Municipal do Fontelo para cumprir as exigências da Primeira Liga, que arranca em agosto. Agora é só ficarem atentos ao desenvolvimento destes e outros temas no Diário da Estação.
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3: 7 horas.
4: 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No Dia Mundial do Ambiente, a GNR apelou à prevenção de situações de risco, à correta gestão de resíduos e à denúncia de práticas lesivas para o ambiente. Os números do ano passado revelam a dimensão do problema. Foram elaborados perto de 6.800 processos de crime e levantados mais de 20.500 autos de contraordenação em matéria ambiental. A linha SOS Ambiente e Território recebeu no ano passado um total de 15.546 denúncias. Em paralelo, a GNR diz ter desenvolvido perto de 6.200 ações de sensibilização junto de mais de 112 mil pessoas. A Guarda alerta para a persistência de ameaças como a degradação de habitats, a poluição, os incêndios rurais e o abandono de resíduos, sublinhando que a proteção ambiental é uma responsabilidade partilhada com a população. A aldeia de Pindo, no Conselho de Penalva do Castelo, acolhe este domingo o 18º Encontro de Música Tradicional, que vai decorrer no Largo de São Pedro. Este ano, entre as 4h30 da tarde e as 7 da noite, vão atuar o grupo de cantares tradicionais da São Miguel de Acha, de Idenha Nova, do grupo de cavaquinhos da União Popular de Rebordosa, de Penacova, do grupo Animistuna de Viseu, da Tuna Regional de Orgens e do grupo de cantares de Pindo. O encontro visa promover o convívio entre associações culturais e valorizar o património musical tradicional da região. A Câmara de Sinfãs lançou um concurso público de quase meio milhão de euros para reabilitar as vias danificadas pela tempestade Kristin em fevereiro passado. Empreitada abrange as estradas mais urgentes em várias freguesias, algumas das quais deixaram populações isoladas e obrigam a percursos alternativos com mais de 10 km, incluindo o trajeto de crianças para a escola. Reporto da normalidade exige cerca de 5 milhões de euros. Para já, a obra será suportada pelo Orçamento Municipal, com a autarquia a paralisar outras intervenções para priorizar os pontos mais críticos. O município aguarda ainda a resposta por parte do Governo, após ter submetido a respectiva candidatura. O Académico Viseu e o município avançaram com um conjunto de obras de melhorias no Estádio Municipal de Fontelo para cumprir as exigências da Primeira Liga, que arranca em agosto. A subida ao principal escalão, conquistada a 17 de maio, 37 anos após a última presença de clube na primeira divisão, obrigou um plano de intervenções no estádio. Está em andamento a renovação do relvado, remodelação dos balneários, modernização das zonas de bar e restauração, novas casas de banho, melhores condições para a comunicação social e uma nova vedação exterior. A linha de camarotes será também requalificada com a criação de uma área corporate. O objetivo passa por melhorar o conforto, a segurança e a hospitalidade para adeptos, atletas, parceiros e imprensa. 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
5: 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Previsão do estado do tempo para as próximas 24 horas. O Instituto Português do Mar e da Atmosfera está a prever para o distrito de Viseu sol pouco nublado ao limpo, com vento fraco a moderado, soprando por vezes forte e com rajadas, em especial nas terras altas. O IPMA está também a prever uma pequena subida das temperaturas, com o mercúrio dos termómetros a chegar aos 28 graus de máxima e a mínima a registrar durante a noite valores perto dos 13 graus no distrito de Viseu.
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0: 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Abrimos a hora com Fora da Caixa na Estação Oficial de Viseu. Para continuarmos com grandes músicas, estás alinhada mais uma super malha Tuga na Rádio Mais Energia. 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
2: Menino Vaz Meia, verdade.
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1: Ok, já lá vão os primeiros minutos desta emissão. Soltas na estação. Grandes músicas passam em revista na estação oficial de Viseu. Na antena 9680. Até já. 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
4: Diogo Pissarra surge no panorama da música portuguesa como cantor, intérprete e músico. Em 2006, inicia um percurso que mudaria a vida para sempre. Foi nas suas primeiras aulas de guitarra que começa, pela primeira vez, a dar a conhecer o seu talento. Foi um dos fundadores da banda Algarvia, Fora da Boia, onde não só se destacou como guitarrista, como também pelas suas qualidades vocais e de composição. Em 2012, foi um dos finalistas do programa Ídolos e aí deu início à sua carreira a solo, que atualmente conta com temas de sucesso como Tu e Eu e Volta, destacando-se nos tops nacionais. Diogo Pissarra é um nome a estar atento no futuro da música portuguesa.
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2: Calima com Dilcinho leva tudo.

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1: Já estamos praticamente em cima da meia hora, o que quer dizer que a informação vai estar de volta para dar a conhecer o que de mais importante está a acontecer de caráter desportivo em 9680. O essencial do desporto passa aqui na Estação Diária. Até já. 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São estes alguns dos temas que vamos desenvolver no desporto da Estação Diária. O Académico de Viseu e o município avançaram com um conjunto de obras de melhorias no Estádio Municipal do Fontelo para cumprir as exigências da Primeira Liga que arranca em agosto. A Dailton Sousa está de saída do Viseu 2001 e já é a terceira confirmada no clube. A Casa do Benfica de Mortágua conquistou a taça de promoção de futsal feminino ao vencer o Sinfães por 8-4. Os Ouriços de Viseu estão este fim de semana em Sevilha a participar no Masters Internacional das Séries Nacionais do Padel, que decorre até domingo. Agora é só ficarem atentos ao desenvolvimento destes e outros temas no desporto da Estação Diária. 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
2: Os 4 e meia com Miguel Araújo, Tiques de Rico.

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2: O Académico Viseu e o município avançaram com o conjunto de obras de melhorias no Estádio Municipal de Fontelo para cumprir as exigências da Primeira Liga que arranca em agosto. A subida ao principal escalão, conquistada a 17 de maio, 37 anos após a última presença de clube na primeira divisão, obrigou um plano de intervenções no estádio. Está em andamento a renovação do relvado, remodelação dos balneários, modernização das zonas de bar e restauração, novas casas de banho, melhores condições para a comunicação social e uma nova vedação exterior. A linha de camarotes será também requalificada com a criação de uma área corporate. O objetivo passa por melhorar o conforto, a segurança e a hospitalidade para adeptos, atletas, parceiros e imprensa. Adailton Sousa está de saída do Viseu 2001 e é já a terceira confirmada no clube. O ala de 28 anos, que chegou a meio da época do Caxinas para reforçar o plantel dos vizienses, despede-se depois de 17 jogos oficiais e 10 golos marcados. Com o brasileiro, são 3 os alas de saída do Viseu 2001, depois do clube ter já confirmado que David Lopes e Conceiro também não continuam no plantel para a nova época da 2ª Divisão Nacional de Futsal. A casa do Benfica de Mortágua conquistou a taça promoção de futsal feminino ao vencer o Sinfãs por 8-4 na final disputada no pavilhão desportivo Cidade de Viseu. A equipa de Mortágua entrou forte na partida e chegou ao intervalo a vencer por 5-1, após construir uma vantagem sólida na primeira parte, apesar da resposta das adversárias. Na segunda metade, o domínio manteve-se. A formação mortaguense chegou aos 8-2 antes do Sinfãs reduzir para o resultado final de 8-4. Com este triunfo, a casa do Benfica de Mortágua acrescentou mais um título ao seu palmarés. Os Ouriços de Viseu estão este fim de semana em Sevilha a participar no Master Internacional das Séries Nacionais de Pádel, que decorre até domingo. A equipa viziense chega à Espanha após uma histórica dobradinha, ao sagrar-se campeão nacional de clubes em M6, somando ao título das Séries Nacionais de Pádel Portugal que havia conquistado. A fase final do Campeonato Nacional de Clubes, prova oficial da Federação Portuguesa de Pádel, realiza-se no Porto, reuniu as melhores equipas do continente e da Madeira. 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

0: nas 24 horas. O Instituto Português do Mar e da Atmosfera está a prever para o distrito de Viseu só pouco no Dobo Olimpo, com vento fraco a moderado, soprando por vezes forte e com rajadas, em especial nas terras altas. O IPMA está também a prever uma pequena subida das temperaturas, com o mercúrio dos termómetros a chegar aos 25 graus de máxima e a mínima a registrar durante a noite valores perto dos 11 graus no distrito de Viseu.
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8: Hoje vamos falar sobre falar em público. Seja para uma pessoa, seja para mil pessoas, é tudo exatamente igual. 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

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Bem-vindos à segunda meia hora desta emissão na Estação Diária. Para continuarmos com grandes músicas, está já alinhada mais uma super malha em 96.80. Volto já a seguir. 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
1: Marisa Liz é o que é.
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2: Carolina de Deus, depois do pecado.
3: 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O mal afundou entre olhares traiçoeiros, inocência perdida nas mãos de estranhos companheiros. Mais

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2: Estamos de regresso e praticamente a finalizar mais uma hora de emissão na Estação Diária. Vamos avançar para os destaques que à hora certa irão fazer parte do diário da estação. Foi um prazer estar convosco durante cerca de 60 minutos. Regressaremos à antena logo a seguir à informação atualizada. Até já.
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2: 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São estas algumas das notícias que vamos destacar na edição do dia do Diário da Estação. No Dia Mundial do Ambiente, a GNR apoia à prevenção de situações de risco, à correta gestão de resíduos e à denúncia de práticas nocivas para o ambiente. A aldeia de Pindo, no concelho de Penalva do Castelo, acolhe este domingo o 18º Encontro de Música Tradicional. A Câmara Sinfãs lançou um concurso público de quase meio milhão de euros para reabilitar as vias danificadas pela tempestade Cristine. O Académico de Viseu e o município avançaram com um conjunto de obras de melhorias no Estádio Municipal do Fontelo para cumprir as exigências da Primeira Liga, que arranca em agosto. Agora é só ficarem atentos ao desenvolvimento destes e outros temas no Diário da Estação. 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
3: Carolina Deslandes com a Yolanda. Tento na língua.

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1: 8 horas.
2: 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No Dia Mundial do Ambiente, a GNR apelou à prevenção das situações de risco, à correta gestão de resíduos e à denúncia de práticas lesivas para o ambiente. Os números do ano passado revelam a dimensão do problema. Foram elaborados perto de 6.800 processos de crime e levantados mais de 20.500 autos de contraordenação em matéria ambiental. A linha SOS Ambiente e Território recebeu no ano passado um total de 15.546 denúncias. Em paralelo, a GNR diz ter desenvolvido perto de 6.200 ações de sensibilização junto de mais de 112 mil pessoas. A Guarda alerta para a persistência de ameaças como a degradação de habitats, a poluição, os incêndios rurais e o abandono de resíduos, sublinhando que a proteção ambiental é uma responsabilidade partilhada com a população. A aldeia de Pindo, no concelho de Penalva de Castelo, acolhe este domingo o 18º Encontro de Música Tradicional, que vai decorrer no Largo de São Pedro. Este ano, entre as 4h30 da tarde e as 7 da noite, vão atuar o grupo de cantares tradicionais da São Miguel de Acha, de Idenha Nova, do grupo de cavaquinhos da União Popular de Rabordosa, de Penacova, do grupo Animistuna de Viseu, da Tuna Regional de Orgens e do grupo de cantares de Pindo. O encontro visa promover o convívio entre associações culturais e valorizar o património musical tradicional da região. A Câmara de Sinfães lançou um concurso público de quase meio milhão de euros para reabilitar as vias danificadas pela tempestade Christine em fevereiro passado. Empreitada abrange as estradas mais urgentes em várias freguesias, algumas das quais deixaram populações isoladas e obrigam a percursos alternativos com mais de 10 km, incluindo o trajeto de crianças para a escola. Reporto da normalidade exige cerca de 5 milhões de euros. Para já, a obra será suportada pelo Orçamento Municipal, com autarquia a paralisar outras intervenções para priorizar os pontos mais críticos. O município aguarda ainda a resposta por parte do Governo, após ter submetido a respectiva candidatura. O Académico Viseu e o município avançaram com um conjunto de obras de melhorias no Estádio Municipal de Fontelo para cumprir as exigências da Primeira Liga, que arranca em agosto. A subida ao principal escalão, conquistada a 17 de maio, 37 anos após a última presença de clube na primeira divisão, obrigou um plano de intervenções no estádio. Está em andamento a renovação do relvado, remodelação dos balneários, modernização das zonas de bar e restauração, novas casas de banho, melhores condições para a comunicação social e uma nova vedação exterior. A linha de camarotes será também requalificada com a criação de uma área corporate. O objetivo passa por melhorar o conforto, a segurança e a hospitalidade para adeptos, atletas, parceiros e imprensa. Estas e outras notícias atualizadas em estaçãodiariojornal.sapo.pt e também no site da Estação Diária Rádio em 968.fm.
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4: 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Previsão do estado do tempo para as próximas 24 horas. O Instituto Português do Mar e da Atmosfera está a prever para o distrito de Viseu sol pouco nublado ao limpo, com vento fraco a moderado, superando por vezes forte e com rajadas, em especial nas terras altas. O IPMA está também a prever uma pequena subida das temperaturas, com mercúrio dos termómetros a chegar aos 28 graus de máxima e a mínima a registrar durante a noite valores perto dos 13 graus no distrito de Viseu.
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8: Hora mais do que certa para ouvir com muita atenção Superestação na Estação Diária.
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8: Já sabem, de meia e meia hora atualizamos as notícias em 96.8. Voltamos aos temas logo de seguida nesta emissão Superestação.
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0: 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Iniciamos este espaço de emissão com a divulgação da música nacional. Tema Supernova em 9680. Ou na net em www.968.fm. Fiquem bem, voltamos nos próximos minutos. 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
1: Olá, o som de abertura na estação diária para mais um espaço de emissão Superestação. Fiquem bem, voltamos já de seguida.
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1: Durante a próxima hora temos aí o espaço Superestação. Preparamos já de seguida uma Supernova 96.8.
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1: Só para não perderes nem um pouco das boas notícias que vão acontecendo pelo universo dos tops, recomendamos que ouças o próximo tema que temos preparado em 9680. Soldas da Estação, na Estação Diária. Voltamos já de seguida.
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1: Fiquem agora com os principais títulos do desporto para desenvolver à meia hora aqui na Estação Diária. Até já.
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1: 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São estes alguns dos temas que vamos desenvolver no desporto da Estação Diária. O Académico de Viseu e o município avançaram com um conjunto de obras de melhorias no Estádio Municipal do Fontelo para cumprir as exigências da Primeira Liga, que arranca em agosto. A Dailton Sousa está de saída do Viseu 2001 e já é a terceira confirmada no clube. A Casa do Benfica de Mortágua conquistou a taça de promoção de futsal feminino ao vencer o Sinfães por 8-4. Os Ouriços de Viseu estão este fim de semana em Sevilha a participar no Masters Internacional das Séries Nacionais do Padel, que decorre até domingo. Agora é só ficarem atentos ao desenvolvimento destes e outros temas no desporto da Estação Diária. 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
6: O Académico Viseu e o município avançaram com um conjunto de obras de melhorias no Estádio Municipal de Fontelo para cumprir as exigências da Primeira Liga que arranca em agosto. A subida ao principal escalão, conquistada a 17 de maio, 37 anos após a última presença de clube na Primeira Divisão, obrigou um plano de intervenções no estádio. Está em andamento a renovação do gravado, remodelação dos balneários, modernização das zonas de bar e restauração, novas casas de banho, melhores condições para a comunicação social e uma nova vedação exterior. A linha de camarotes será também requalificada com a criação de uma área corporate. O objetivo passa por melhorar o conforto, a segurança e a hospitalidade para adeptos, atletas, parceiros e imprensa. Adailton Sousa está de saída do Viseu 2001 e é já a terceira confirmada do clube. O ala de 28 anos, que chegou a meio da época do Caxinas para reforçar o plantel dos vizienses, despede-se depois de 17 jogos oficiais e 10 golos marcados. Com o brasileiro, são 3 os aulas de saída do Viseu 2001, depois do clube ter já confirmado que David Lopes e Conceiro também não continuam no plantel para a nova época da 2ª Divisão Nacional de Futsal. A casa do Benfica de Mortágua conquistou a taça promoção de futsal feminino ao vencer o Sinfãs por 8-4 na final disputada no pavilhão desportivo Cidade de Viseu. A equipa de Mortágua entrou forte na partida e chegou ao intervalo a vencer por 5-1, após construir uma vantagem sólida na primeira parte, apesar da resposta das adversárias. Na segunda metade, o domínio manteve-se. A formação mortaguense chegou aos 8-2 antes do Sinfãs reduzir para o resultado final de 8-4. Com este triunfo, a casa do Benfica de Mortágua acrescentou mais um título ao seu palmarés. Os Ouriços de Viseu estão este fim de semana em Sevilha a participar no Master Internacional das Séries Nacionais de Pádel, que decorre até domingo. A equipa viziense chega à Espanha após uma histórica dobradinha, ao sagrar-se campeão nacional de clubes em M6, somando ao título das Séries Nacionais de Pádel Portugal que havia conquistado. A fase final do Campeonato Nacional de Clubes, prova oficial da Federação Portuguesa de Pádel, realizou-se no Porto, reuniu as melhores equipas do continente e da Madeira. Toda a informação do desporto atualizada em estaçãodiariajornal.sapo.pt e também no site da Estação Diária Rádio 968.fm.
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9: Previsão do estado do tempo para as próximas 24 horas. O Instituto Português do Mar e da Atmosfera está a prever para o distrito de Viseu só pouco no Globo Olímpico, com vento fraco a moderado, superando por vezes forte

0: rajadas, em especial nas terras altas. O IPMA está também a prever uma pequena subida das temperaturas, com o mercúrio dos termómetros a chegar aos 25 graus de máxima e a mínima a registrar durante a noite valores perto dos 11 graus no distrito de Viseu.
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11: Olá pessoal, bem-vindos ao KIPs and Secrets.
10: Ricardo Teixeira, o imparável.
11: Hoje vou falar sobre alguns pontos que são muito importantes quando nós fazemos um Facebook Live.
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2: Estamos aí de volta para escutarmos Pista de Dança, programa que diariamente durante o período da noite nos dá a conhecer as batidas mais house do FM. Depois das 23, Antena 9680. Até já.
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1: Para destacarmos nos próximos minutos em 96.8, clássicos da estação. Espaço de emissão com a divulgação de temas que rodamos regularmente na antena 96.80. A não perder.
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1: À hora certa temos aí as notícias, mas já fazemos uma pequena pausa para regressarmos ainda com mais energia na próxima hora. Fiquem todos muito bem, até depois do sinal horário.
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1: 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São estas algumas das notícias que vamos destacar na edição do dia do Diário da Estação. O Académico de Viseu e o Município avançaram com um conjunto de obras de melhorias no Estádio Municipal do Fontelo para cumprir as exigências da Primeira Liga, que arranca em agosto. O Festival da Cereja em Resende prepara-se para o último dos dois fins de semana de festa. O Centro Histórico da Lapa em Sernancelho recebe no fim de semana mais uma edição da Feira Aquiliniana. Um homem de 29 anos foi detido pela GNR no Conselho de Nelas por detenção ilegal de arma. Agora é só ficarem atentos ao desenvolvimento destes e outros temas no Diário da Estação.
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5: Nove horas.
6: 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No Dia Mundial do Ambiente, a GNR apelou à prevenção de situações de risco, à correta gestão de resíduos e à denúncia de práticas lesivas para o ambiente. Os números do ano passado revelam a dimensão do problema. Foram elaborados perto de 6.800 processos de crime e levantados mais de 20.500 autos de contraordenação em matéria ambiental. A linha SOS Ambiente e Território recebeu no ano passado um total de 15.546 denúncias. Em paralelo, a GNR diz ter desenvolvido perto de 6.200 ações de sensibilização junto de mais de 112 mil pessoas. A Guarda alerta para a persistência de ameaças como a degradação de habitats, a poluição, os incêndios rurais e o abandono de resíduos, sublinhando que a proteção ambiental é uma responsabilidade partilhada com a população. A aldeia de Pindo, no concelho de Penalva do Castelo, acolhe este domingo o 18º Encontro de Música Tradicional, que vai decorrer no Largo de São Pedro. Este ano, entre as 4h30 da tarde e as 7 da noite, vão atuar o grupo de cantares tradicionais da São Miguel de Acha, de Idenha Nova, do grupo de cavaquinhos da União Popular de Rebordosa, de Penacova, do grupo Animis Tuna de Viseu, da Tuna Regional de Orgens e do grupo de cantares de Pindo. O encontro visa promover o convívio entre associações culturais e valorizar o património musical tradicional da região. A Câmara de Sinfãs lançou um concurso público de quase meio milhão de euros para reabilitar as vias danificadas pela tempestade Kristin em fevereiro passado. Empreitada abrange as estradas mais urgentes em várias freguesias, algumas das quais deixaram populações isoladas e obrigam percursos alternativos com mais de 10 km, incluindo o trajeto de crianças para a escola. Reporto da normalidade exige cerca de 5 milhões de euros. Para já, a obra será suportada pelo Orçamento Municipal, com autarquia a paralisar outras intervenções para priorizar os pontos mais críticos. O município aguarda ainda a resposta por parte do Governo, após ter submetido a respectiva candidatura. O Académico Viseu e o município avançaram com um conjunto de obras de melhorias no Estádio Municipal de Fontelo para cumprir as exigências da Primeira Liga, que arranca em agosto. A subida ao principal escalão, conquistada a 17 de maio, 37 anos após a última presença de clube na primeira divisão, obrigou um plano de intervenções no estádio. Está em andamento a renovação do relvado, remodelação dos balneários, modernização das zonas de bar e restauração, novas casas de banho, melhores condições para a comunicação social e uma nova vedação exterior. A linha de camarotes será também requalificada com a criação de uma área corporate. O objetivo passa por melhorar o conforto, a segurança e a hospitalidade para adeptos, atletas, parceiros e imprensa. Estas e outras notícias atualizadas em estaçãodiariojornal.sapo.pt e também no site da Estação Diário Rádio em 968.fm. 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
7: 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Previsão do estado do tempo para as próximas 24 horas. O Instituto Português do Mar e da Atmosfera está a prever para o Distrito de Viseu só pouco nublado ou limpo, com vento fraco a moderado, superando por vezes forte e com rajadas, em especial nas terras altas. O IPMA está também a prever uma pequena subida das temperaturas, com mercúrio dos termómetros a chegar aos 28 graus de máxima e a mínima a registrar durante a noite valores perto dos 13 graus no Distrito de Viseu.
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3: Som de abertura na Estação Diária para mais um espaço de emissão Super Estação. Abrimos aí com o Som Nacional. Para voltarmos já de seguida à música, temos aí Super Nova. Fiquem bem, fiquem com a Estação Oficial Viseu. Até já.
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1: Estamos de regresso à música na Estação Diária. Estamos a dar espaço à emissão com a divulgação de temas que fazem parte da contagem Top da Estação. Fica atento imediatamente a seguir Soltas da Estação, na Estação Oficial Viseu. Até já.
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1: Temos agora aí os principais títulos que vão ser desenvolvidos no desporto à meia hora aqui na Estação Diária. Até já.
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1: 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São estes alguns dos temas que vamos desenvolver no desporto da Estação Diária. O Académico de Viseu e o município avançaram com um conjunto de obras de melhorias no Estádio Municipal do Fontelo para cumprir as exigências da Primeira Liga, que arranca em agosto. A Dailton Sousa está de saída do Viseu 2001 e já é a terceira confirmada no clube. A Casa do Benfica de Mortágua conquistou a taça de promoção de futsal feminino ao vencer o Sinfães por 8-4. Os Ouriços de Viseu estão este fim de semana em Sevilha a participar no Masters Internacional das Séries Nacionais do Padel, que decorre até domingo. Agora é só ficarem atentos ao desenvolvimento destes e outros temas no desporto da Estação Diária. 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
3: O Académico Viseu e o município avançaram com um conjunto de obras de melhorias no Estádio Municipal de Fontelo para cumprir as exigências da Primeira Liga que arranca em agosto. A subida ao principal escalão, conquistada a 17 de maio, 37 anos após a última presença de clube na primeira divisão, obrigou um plano de intervenções no estádio. Está em andamento a renovação do gravado, remodelação dos balneários, modernização das zonas de bar e restauração, novas casas de banho, melhores condições para a comunicação social e uma nova vedação exterior. A linha de camarotes será também requalificada com a criação de uma área corporate. O objetivo passa por melhorar o conforto, a segurança e a hospitalidade para adeptos, atletas, parceiros e imprensa. Adailton Sousa está de saída do Viseu 2001 e é já a terceira confirmada no clube. O ala de 28 anos, que chegou a meio da época do Caxinas para reforçar o plantel dos vizienses, despede-se depois de 17 jogos oficiais e 10 golos marcados. Com o brasileiro, são três os alas de saída do Viseu 2001, depois do clube ter já confirmado que David Lopes e Conceiro também não continuam no plantel para a nova época da 2ª Divisão Nacional de Futsal. A casa do Benfica de Mortágua conquistou a taça promoção de futsal feminino ao vencer o Sinfãs por 8-4 na final disputada no pavilhão desportivo Cidade de Viseu. A equipa de Mortágua entrou forte na partida e chegou ao intervalo a vencer por 5-1, após construir uma vantagem sólida na primeira parte, apesar da resposta das adversárias. Na segunda metade, o domínio manteve-se. A formação mortaguense chegou aos 8-2 antes do Sinfãs reduzir para o resultado final de 8-4. Com este triunfo, a casa do Benfica de Mortágua acrescentou mais um título ao seu palmarés. Os Ouriços de Viseu estão este fim de semana em Sevilha a participar no Master Internacional das Séries Nacionais de Pádel, que decorre até domingo. A equipa viziense chega à Espanha após uma histórica dobradinha, ao sagrar-se campeão nacional de clubes em M6, somando ao título das séries nacionais de pádel Portugal que havia conquistado. A fase final do Campeonato Nacional de Clubes, prova oficial da Federação Portuguesa de Pádel, realiza-se no Porto, reuniu as melhores equipas do continente e da Madeira. 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
0: 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Previsão do estado do tempo para as próximas 24 horas. O Instituto Português de Mar e da Atmosfera está a prever para o distrito de Viseu só pouco nublado ao limpo, com vento fraco a moderado, soprando por vezes forte e com rajadas, em especial nas terras altas. O IPMA está também a prever uma pequena subida das temperaturas, com o mercúrio dos termómetros a chegar aos 25 graus de máxima e a mínima a registrar durante a noite valores perto dos 11 graus no distrito de Viseu.

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2: Pista de dança, o melhor som house na rádio, para quem aprecia batidas mais aceleradas. A seguir ao sinal horário das 23, temos um espaço de 3 horas de emissão. É a pista de dança, mais logo. Até já.
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Sete dias, Carlos Manuel Costa. Estamos de regresso e praticamente a finalizar mais uma hora de emissão na Estação Diária. Estação Oficial de Viseu. Carlos Manuel Costa, na Estação Diária. Tudo a postos para que possamos saber as novidades que irão ter desenvolvimento logo após o sinal horário. Reservamos para o final desta edição os títulos que irão destacar-se no Diário da Estação. 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
1: Voltamos ao passado para recordar algumas das malhas mais votadas da Estação Diária. Clássicos da Estação, grandes batidas comerciais para destacarmos nos próximos minutos em www.968.fm.
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1: Já fiquem com as nossas despedidas. Voltamos à antena depois do bloco das notícias à hora certa. Não saiam dos vossos lugares. Na próxima hora voltamos aí com grandes novidades.
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1: 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São estas algumas das notícias que vamos destacar na edição do dia do Diário da Estação. O Académico de Viseu e o Município avançaram com um conjunto de obras de melhorias no Estádio Municipal do Fontelo para cumprir as exigências da Primeira Liga, que arranca em agosto. O Festival da Cereja em Resende prepara-se para o último dos dois fins de semana de festa. O Centro Histórico da Lapa em Sernancelho recebe no fim de semana mais uma edição da Feira Aquiliniana. Um homem de 29 anos foi detido pela GNR no Conselho de Nelas por detenção ilegal de arma. Agora é só ficarem atentos ao desenvolvimento destes e outros temas no Diário da Estação. 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
5: 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No Dia Mundial do Ambiente, a GNR apelou à prevenção de situações de risco, à correta gestão de resíduos e à denúncia de práticas lesivas para o ambiente. Os números do ano passado revelam a dimensão do problema. Foram elaborados perto de 6.800 processos de crime e levantados mais de 20.500 autos de contraordenação em matéria ambiental. A linha SOS Ambiente e Território recebeu no ano passado um total de 15.546 denúncias. Em paralelo, a GNR diz ter desenvolvido perto de 6.200 ações de sensibilização junto de mais de 112 mil pessoas. A Guarda alerta para a persistência de ameaças como a degradação de habitats, a poluição, os incêndios rurais e o abandono de resíduos, sublinhando que a proteção ambiental é uma responsabilidade partilhada com a população. A aldeia de Pindo, no concelho de Penalva do Castelo, acolhe este domingo o 18º Encontro de Música Tradicional, que vai decorrer no Largo de São Pedro. Este ano, entre as 4h30 da tarde e as 7 da noite, vão atuar o grupo de cantares tradicionais da São Miguel de Acha, de Idenha Nova, do grupo de cavaquinhos da União Popular de Rebordosa, de Penacova, do grupo Animistuna de Viseu, da Tuna Regional de Orgens e do grupo de cantares de Pindo. O encontro visa promover o convívio entre associações culturais e valorizar o património musical tradicional da região. A Câmara de Sinfãs lançou um concurso público de quase 1 milhão de euros para reabilitar as vias danificadas pela tempestade Kristin em fevereiro passado. Empreitada abrange as estradas mais urgentes em várias freguesias, algumas das quais deixaram populações isoladas e obrigam a percursos alternativos com mais de 10 quilómetros, incluindo o trajeto de crianças para a escola. Reportou da normalidade exige cerca de 5 milhões de euros. Para já, a obra será suportada pelo Orçamento Municipal, com autarquia a paralisar outras intervenções para priorizar os pontos mais críticos. O município aguarda ainda a resposta por parte do Governo, após ter submetido a respectiva candidatura. O Académico Viseu e o município avançaram com um conjunto de obras de melhorias no Estádio Municipal de Fontelo para cumprir as exigências da Primeira Liga, que arranca em agosto. A subida ao principal escalão, conquistada a 17 de maio, 37 anos após a última presença de clube na primeira divisão, obrigou um plano de intervenções no estádio. Está em andamento a renovação do relvado, remodelação dos balneários, modernização das zonas de bar e restauração, novas casas de banho, melhores condições para a comunicação social e uma nova vedação exterior. A linha de camarotes será também requalificada com a criação de uma área corporate. O objetivo passa por melhorar o conforto, a segurança e a hospitalidade para adeptos, atletas, parceiros e imprensa. 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
6: 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Previsão do estado do tempo para as próximas 24 horas. O Instituto Português do Mar e da Atmosfera está a prever para o distrito de Viseu só pouco nublado ao limpo, com vento fraco a moderado, soprando por vezes forte e com rajadas, em especial nas terras altas. O IPMA está também a prever uma pequena subida das temperaturas, com o mercúrio dos termómetros a chegar aos 28 graus de máxima e a mínima a registrar durante a noite valores perto dos 13 graus no distrito de Viseu.
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3: Sejam todos muito bem-vindos ao Top da Estação. Abrimos este espaço de emissão com o som português, o espaço Super Estação. Fiquem para escutar Supernova. Voltamos já de seguida. 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

0: Setas, Carlos Manuel Costa. Bem-vindos a mais uma grande hora na Estação Diária, Estação Oficial de Viseu. Carlos Manuel Costa, na Estação Diária. Superestação com o som nacional sempre na abertura de cada hora. E para continuarmos em bom ritmo, Supernova nos próximos minutos. De segunda a domingo.
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1: 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Para destacarmos nos próximos minutos em 96.8, soltas da estação. Grandes músicas que entram no ouvido em www.968.fm. Fiquem bem, até já. 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
1: Fique agora com os principais destaques do desporto à meia hora aqui na Estação Diária. Até já.
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1: 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São estes alguns dos temas que vamos desenvolver no desporto da Estação Diária. O Académico Viseu e o Município avançaram com um conjunto de obras de melhorias no Estádio Municipal do Fontelo para cumprir as exigências da Primeira Liga, que arranca em agosto. A Dailton Sousa está de saída do Viseu 2001 e já é a terceira confirmada no clube. A Casa do Benfica de Mortágua conquistou a taça de promoção de futsal feminino ao vencer o Sinfães por 8-4. Os Ouriços de Viseu estão este fim de semana em Sevilha a participar no Masters Internacional das Séries Nacionais do Padel, que decorre até domingo. Agora é só ficarem atentos ao desenvolvimento destes e outros temas no desporto da Estação Diária. 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
5: O Académico Viseu e o município avançaram com um conjunto de obras de melhorias no Estádio Municipal de Fontelo para cumprir as exigências da Primeira Liga que arranca em agosto. A subida ao principal escalão, conquistada a 17 de maio, 37 anos após a última presença de clube na primeira divisão, obrigou um plano de intervenções no estádio. Está em andamento a renovação do gravado, remodelação dos balneários, modernização das zonas de bar e restauração, novas casas de banho, melhores condições para a comunicação social e uma nova vedação exterior. A linha de camarotes será também requalificada com a criação de uma área corporate. O objetivo passa por melhorar o conforto, a segurança e a hospitalidade para adeptos, atletas, parceiros e imprensa. Adailton Sousa está de saída do Viseu 2001 e é já a terceira confirmada no clube. O ala de 28 anos, que chegou a meio da época do Caxinas para reforçar o plantel dos vizienses, despede-se depois de 17 jogos oficiais e 10 golos marcados. O brasileiro são três os alas de saída do Viseu 2001, depois do clube ter já confirmado que David Lopes e Conceiro também não continuam no plantel para a nova época da 2ª Divisão Nacional de Futsal. A casa do Benfica de Mortágua conquistou a taça promoção de futsal feminino ao vencer o Sinfãs por 8-4 na final disputada no pavilhão desportivo Cidade de Viseu. A equipa de Mortágua entrou forte na partida e chegou ao intervalo a vencer por 5-1, após construir uma vantagem sólida na primeira parte, apesar da resposta das adversárias. Na segunda metade, o domínio manteve-se. A formação mortaguense chegou aos 8-2 antes do Sinfãs reduzir para o resultado final de 8-4. Com este triunfo, a casa do Benfica de Mortágua acrescentou mais um título ao seu palmarés. Os Ouriços de Viseu estão este fim de semana em Sevilha a participar no Master Internacional das Séries Nacionais de Pádel, que decorre até domingo. A equipa viziense chega à Espanha após uma histórica dobradinha, ao sagrar-se campeão nacional de clubes em M6, somando ao título das Séries Nacionais de Pádel Portugal que havia conquistado. A fase final do Campeonato Nacional de Clubes, prova oficial da Federação Portuguesa de Pádel, realiza-se no Porto, reuniu as melhores equipas do continente e da Madeira. Toda a informação do desporto atualizada em Estação Diária Jornal.sapo.pt e também no site da Estação Diária Rádio 968.fm.
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4: 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Previsão do estado do tempo para as próximas 24 horas. O Instituto Português do Mar e da Atmosfera está a prever para o Distrito de Viseu só pouco nublado ao limpo, com vento fraco a moderado, superando por vezes forte e com rajadas, em especial nas terras altas.

0: mas está também a prever uma pequena subida das temperaturas, com o mercúrio dos termómetros a chegar aos 25 graus de máxima e a mínima a registrar durante a noite valores perto dos 11 graus no distrito de Viseu.
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4: Hoje vamos falar sobre como é que podemos aumentar a produtividade da nossa empresa sem aumentar o nosso staff. A resposta é automação.
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3: 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A partir das 23, a Rádio Oficial de Viseu tem um espaço de 3 horas de emissão, especialmente pensado para quem gosta do house. Para ficarmos atentos em 96.8, logo a seguir ao sinal horário das 11 da noite, pista de dança a não perder. 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

0: 19:22. Rui Moreira. Sejam todos muito bem-vindos ao Top 10 Estação. Abrimos este espaço de emissão em 96.8. Rui Moreira, na Estação Diária. Depois das 23 e até às 2 da manhã, reservamos todos os dias 3 horas para ouvirmos as manhas mais house do FM. De segunda a domingo.
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1: Para aqueles que ainda se recordam dos grandes clássicos, recomendamos nos próximos minutos a sua audição em 96.8 ou na net em www.968.fm. Até já! 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
1: Ora, estamos nós para fecharmos mais uma hora de emissão na Estação Diária. Tudo a postos para que logo a seguir ao sinal horário possam ter acesso à informação. Comerciais pelo meio e logo a seguir, mais uma hora em 9680.
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1: 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São estas algumas das notícias que vamos destacar na edição do dia do Diário da Estação. O Académico de Viseu e o município avançaram com um conjunto de obras de melhorias no Estádio Municipal do Fontelo para cumprir as exigências da Primeira Liga, que arranca em agosto. O Festival da Cereja em Resende prepara-se para o último dos dois fins de semana de festa. O Centro Histórico da Lapa em Sernancelho recebe no fim de semana mais uma edição da Feira Aquiliniana. Um homem de 29 anos foi detido pela GNR no Conselho de Nelas por detenção ilegal de arma. Agora é só ficarem atentos ao desenvolvimento destes e outros temas no Diário da Estação. 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
1: 11 horas.
2: 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No Dia Mundial do Ambiente, a GNR apelou à prevenção de situações de risco, à correta gestão de resíduos e à denúncia de práticas lesivas para o ambiente. Os números do ano passado revelam a dimensão do problema. Foram elaborados perto de 6.800 processos de crime e levantados mais de 20.500 autos de contraordenação em matéria ambiental. A linha SOS Ambiente e Território recebeu no ano passado um total de 15.546 denúncias. Em paralelo, a GNR diz ter desenvolvido perto de 6.200 ações de sensibilização junto de mais de 112 mil pessoas. A Guarda alerta para a persistência de ameaças como a degradação de habitats, a poluição, os incêndios rurais e o abandono de resíduos, sublinhando que a proteção ambiental é uma responsabilidade partilhada com a população. A aldeia de Pindo, no Conselho de Penalva do Castelo, acolhe este domingo o 18º Encontro de Música Tradicional, que vai decorrer no Largo de São Pedro. Este ano, entre as 4h30 da tarde e as 7 da noite, vão atuar o grupo de cantares tradicionais da São Miguel de Acha, de Idenha Nova, do grupo de cavaquinhos da União Popular de Rabordosa, de Penacova, do grupo Animistuna de Viseu, da Tuna Regional de Orgens e do grupo de cantares de Pindo. O encontro visa promover o convívio entre associações culturais e valorizar o património musical tradicional da região. A Câmara de Sinfãs lançou um concurso público de quase 1 milhão de euros para reabilitar as vias danificadas pela tempestade Kristin em fevereiro passado. Empreitada abrange as estradas mais urgentes em várias freguesias, algumas das quais deixaram populações isoladas e obrigam a percursos alternativos com mais de 10 quilómetros, incluindo o trajeto de crianças para a escola. Reporto da normalidade exige cerca de 5 milhões de euros. Para já, a obra será suportada pelo Orçamento Municipal, com a autarquia a paralisar outras intervenções para priorizar os pontos mais críticos. O município aguarda ainda a resposta por parte do Governo, após ter submetido a respectiva candidatura. O Académico Viseu e o município avançaram com um conjunto de obras de melhorias no Estádio Municipal de Fontelo para cumprir as exigências da Primeira Liga, que arranca em agosto. A subida ao principal escalão, conquistada a 17 de maio, 37 anos após a última presença de clube na primeira divisão, obrigou um plano de intervenções no estádio. Está em andamento a renovação do relvado, remodelação dos balneários, modernização das zonas de bar e restauração, novas casas de banho, melhores condições para a comunicação social e uma nova vedação exterior. A linha de camarotes será também requalificada com a criação de uma área corporate. O objetivo passa por melhorar o conforto, a segurança e a hospitalidade para adeptos, atletas, parceiros e imprensa. Estas e outras notícias atualizadas em estaçãodiariojornal.sapo.pt e também no site da Estação Diária Rádio em 968.fm. 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
3: 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Previsão do estado do tempo para as próximas 24 horas. O Instituto Português do Mar e da Atmosfera está a prever para o Distrito de Viseu sol pouco nublado ao limpo, com vento fraco a moderado, superando por vezes forte e com rajadas, em especial nas terras altas. O IPMA está também a prever uma pequena subida das temperaturas, com o mercúrio dos termómetros a chegar aos 28 graus de máxima e a mínima a registrar durante a noite valores perto dos 13 graus no Distrito de Viseu.
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2: Sigma, a dupla britânica formada pelos dois DJs Cameron e Joy. Já em tempo de universidade, esta dupla trabalhou em lojas de discos e promoção de eventos para fazerem face às despesas de estudante. Mas concluídos os estudos e lançados vários remixes, esta dupla fez de Sigma o seu projeto musical.
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0: 19:22. 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

0: Em 2014, John teve o seu primeiro destaque na BBC Radio com If I Could Change Your Mind. John Martin está sempre em ação pelo mundo com várias atuações pelos mais diferentes e importantes palcos da música.
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2: Maroon 5 é uma banda americana que se deu a conhecer no mundo em 1994. Tudo começou na conhecida cidade dos Anjos, Los Angeles. O vocalista Adam Levine, estudante do liceu com apenas 17 anos, juntou-se a mais 4 amigos, dando assim origem ao projeto Keras Flowers, que mais tarde iria se tornar no grupo de sucesso Maroon 5. 21 anos depois, o sucesso da banda continua intemporal. Milhões de cópias vendidas, dezenas de prémios e um número bíblico de seguidores que fazem dos Maroon 5 uma das bandas pop rock de maior êxito mundial.
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0: Taylor and Blaine.
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0: 19:22. Rui Moreira.
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1: 19:22. Rui Moreira.
3: Hora mais do que certa para ouvir com muita atenção. Superestação na Estação Diária.
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3: Já sabem, de meia e meia hora atualizamos as notícias em 96.8. Voltamos aos temas logo de seguida nesta emissão Super Estação.
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0: Estevão Lopes Morango, número 14.
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0: hora.
1: Diário da Estação. No Dia Mundial do Ambiente, a GNR apelou à prevenção de situações de risco, à correta gestão de resíduos e à denúncia de práticas lesivas para o ambiente. Os números do ano passado revelam a dimensão do problema. Foram elaborados perto de 6.800 processos de crime e levantados mais de 20.500 autos de contraordenação em matéria ambiental. A linha SOS Ambiente e Território recebeu no ano passado um total de 15.546 denúncias. Em paralelo, a GNR diz ter desenvolvido perto de 6.200 ações de sensibilização junto de mais de 112 mil pessoas. A Guarda alerta para a persistência de ameaças como a degradação de habitats, a poluição, os incêndios rurais e o abandono de resíduos, sublinhando que a proteção ambiental é uma responsabilidade partilhada com a população. A aldeia de Pindo, no concelho de Penalva do Castelo, acolhe este domingo o 18º Encontro de Música Tradicional, que vai decorrer no Largo de São Pedro. Este ano, entre as 4h30 da tarde e as 7 da noite, vão atuar o grupo de cantares tradicionais da São Miguel de Acha, de Idenha Nova, do grupo de cavaquinhos da União Popular de Rabordosa, de Penacova, do grupo Animistuna de Viseu, da Tuna Regional de Orgens e do grupo de cantares de Pindo. O encontro visa promover o convívio entre associações culturais e valorizar o património musical tradicional da região. A Câmara de Sinfãs lançou um concurso público de quase 1 milhão de euros para reabilitar as vias danificadas pela tempestade Kristin em fevereiro passado. Empreitada abrange as estradas mais urgentes em várias freguesias, algumas das quais deixaram populações isoladas e obrigam a percursos alternativos com mais de 10 quilómetros, incluindo o trajeto de crianças para a escola. Reporto da normalidade exige cerca de 5 milhões de euros. Para já, a obra será suportada pelo Orçamento Municipal, com a autarquia a paralisar outras intervenções para priorizar os pontos mais críticos. O município aguarda ainda a resposta por parte do Governo, após ter submetido a respectiva candidatura. O Académico Viseu e o município avançaram com um conjunto de obras de melhorias no Estádio Municipal de Fontelo para cumprir as exigências da Primeira Liga, que arranca em agosto. A subida ao principal escalão, conquistada a 17 de maio, 37 anos após a última presença de clube na primeira divisão, obrigou um plano de intervenções no estádio. Está em andamento a renovação do relvado, remodelação dos balneários, modernização das zonas de bar e restauração, novas casas de banho, melhores condições para a comunicação social e uma nova vedação exterior. A linha de camarotes será também requalificada com a criação de uma área corporate. O objetivo passa por melhorar o conforto, a segurança e a hospitalidade para adeptos, atletas, parceiros e imprensa. 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Previsão do tempo para as previsão do tempo para as próximas 24 horas. 96.8. Estação Oficial de Viseu. Previsão do estado do tempo para as próximas 24 horas. O Instituto Português do Mar e da Atmosfera está a prever para o Distrito de Viseu só pouco nublado ou limpo, com vento fraco a moderado, soprando por vezes forte e com rajadas, em especial nas terras altas. O IPMA está também a prever uma pequena subida das temperaturas, com mercúrio dos termómetros a chegar aos 28 graus de máxima e a mínima a registrar durante a noite valores perto dos 13 graus no Distrito de Viseu.
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